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Imagination, When I See the Fire.

0: Elder Bard, All This Love, encerrando esta segunda hora da programação do Love Songs. Ouvimos antes a diva Donna Summer, Fascination. Daqui a pouco voltamos com mais músicas para você.
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Estamos de volta, Love Songs, aqui na programação da Educativa FM 101,9. Na sua companhia, Deco Lopes. Seguimos agora com Burr Hall, John Waits, On The One. Boa noite.

as melhores músicas para a sua noite aqui na programação da Educativa. Love Songs, Delegation, Oh Honey,

Love Songs Educativa FM, Ambrosia, Biggest Part of Me. Ouvimos antes Dino Vanelli com Hurts to Be in Love. E assim vamos encerrando o Love Songs desta noite. Eu, Deco Lopes, vou ficando por aqui. Mais uma vez, obrigado pelo carinho da sua audiência e até o nosso próximo encontro. Boa noite.

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1: As tardes e noites do Circo Irmãos Almeida reuniam as variadas artes do picadeiro com destaque. Eram os espetáculos dramáticos e cômicos que atraíam multidões e caracterizaram a trupe. Tanto é que logo mudou seu nome para Circo Teatro Irmãos Almeida. É, meu amigo, por lá um sem número de espetáculos emotivos, como Marcelino Pão e Vinho, O Cangaceiro, Três Almas para Deus, O Direito de Nascer, Rosa do Adro e muitos outros, além de revistas como Carnaval no Rio e A Noite do Riso. As sessões lotavam, representavam uma espécie de arena nada virtual para fantasias, e ninguém perdia. A história do Circo Irmãos Almeida começa na China, na última década do século XIX. Não se sabe o nome de batismo de seu fundador. Sabe-se que ao chegar ao Brasil, foi renomeado José Luiz de Almeida. Ele chegou ainda rapaz ao país, filho de pais dedicados ao teatro de rua, e foi adotado por uma família de portugueses no Rio de Janeiro. José Luiz casou-se com a também artista Maria Carolina e o casal teve 5 filhos. Logo, a família resolveu montar sua própria lona, que primeiro chamou-se Circo Teatro Urano e depois Morenos. Foi em 1950 que o circo ganhou seu nome definitivo. Nessa época, já administrado por Walter Almeida, neto do José Luiz. O circo fez temporadas pelo país e transferiu-se definitivamente para Campinas em 1960. A lona foi montada no bairro São Bernardo e não eram incomuns as filas de acesso aos espetáculos durarem mais de meia hora. É que além da trupe local de artistas, o Circo Teatro Irmãos Almeida abria seu palco para a presença de estrelas, como Oscarito, Mazzaropi, Tonico e Tinoco, Alvarenga e Ranchinho, Calbi Peixoto, Luiz Gonzaga, É o Que Maravilha, Os Trapalhões e muitos outros. Como resistir? O circo durou até 1975. É que já não era mais possível fazer frente à televisão e aos outros apelos da modernidade. O Circo Teatro foi homenageado como samba enredo da Escola de Samba Unidos do Indaiá, vencedora do Carnaval de Rua de 1986 em Indaiatuba. Também ficou na memória o programa Hora do Circo, apresentado por mais de 10 anos na Rádio Educadora de Campinas. Mas só quem viu o circo ao vivo sabe como as palhaçadas e dramalhões são capazes de furar o tempo. Este foi o Minuto da Memória Campineira, produção e apresentação de Celso Bodstein e realização da Rádio Educativa e Academia Campinense de Letras. 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
7: Boa noite, ouvinte. Eu sou Danilo Fernandes. Este é o Conexão Regional, programa da Rádio Educativa dedicado aos músicos de Campinas e região. E aqui nós damos destaque todos os dias das 11 da noite às 2 da manhã aos cantores, cantoras, compositores, compositoras e instrumentistas que nasceram ou vivem aqui em Campinas, estão radicados aqui em Campinas porque vieram estudar aqui, muitos deles na Unicamp, no curso de música da Unicamp, e outros acabaram ficando por aqui, que vieram de outras cidades para trabalhar, enfim. E a gente toca aqui as melhores gravações que temos de músicos de Campinas, nos mais variados estilos. Aqui em Campinas nós temos músicos especializados em samba, em choro, em música erudita, em blues, em rock, em música caipira, em moda de viola, temos violeiros, temos saxofonistas, temos big bands, temos compositores dos mais variados estilos também, e tocamos um pouco disso aqui todas as noites no Conexão Regional. No programa de hoje a gente começa justamente dando destaque ao samba. Temos duas cantoras aqui que são especializadas no assunto. A Ilsei Miriam, que começou sua carreira artística como Ilsei do Cavaco, ela toca cavaquinho, é cantora, também formada em História. E a Ilsei Miriam gravou em 2010 o CD Minha Identidade, com músicas de compositores aqui da região de Campinas. Deste CD, nós vamos ouvir a faixa Samba de Roda, uma composição do Anderson Vaz, do Deilton, do Robson Capelli e do Tito Amorim. Depois, vamos ouvir a cantora Bruna Volpe, que lançou em 2018 um CD só de sambas, que é o Contrariando a Regra, um belíssimo CD com 18 faixas. E nós vamos ouvir a última faixa, que se chama Covardia, do Adriano César, que viralizou bastante aí nas redes sociais, fala sobre a violência contra a mulher, e é aí um libelo contra a violência contra a mulher. Depois nós vamos ouvir o Núcleo de Samba Cupinzeiro, que é um grupo que surgiu em Barão Geraldo, há mais de 20 anos, liderado pelo Edu de Maria e pela Anabela Leandro. O Edu e a Anabela são de Curitiba, vieram para Campinas há mais de 20 anos para estudar na Unicamp e já tinham uma ligação com música lá em Curitiba e aqui em Campinas começaram a desenvolver esse trabalho com o Núcleo de Samba Cupinzeiro, que gravou em 2008 seu primeiro CD. E deste CD nós vamos ouvir a música Alma do Samba, uma composição do Edu de Maria e do jornalista Bruno Ribeiro. Vamos ouvir então estes três sambas no primeiro bloco do Conexão Regional e voltamos em seguida.

Nós ouvimos aqui no Conexão Regional três sambas. Núcleo de Samba Cupinzeiro, o último que nós ouvimos, com Alma do Samba, de Edu de Maria e Bruno Ribeiro. Antes, a cantora Bruna Volpe, com Covardia, de Adriano César. E o Cé e Miriam, com Samba de Roda, de Anderson Vaz, de Hilton, Robson Capella e Tito Amorim. Este é o Conexão Regional, programa da Rádio Educativa que dá espaço para os músicos de Campinas e região. Como eu falei aqui, nós tocamos cantoras, cantores, compositores, compositoras e instrumentistas. E uma grande instrumentista campineira é a pianista Sônia Rubinsky. A Sônia, que mora há muitos anos em Paris, nasceu aqui em Campinas nos anos 50, estudou aqui no Conservatório Campinas, depois mudou com a família para Israel. Antes disso, ela já tocava aqui com orquestras, já era um talento aí nato desde pequena. Depois mudou com a família para Israel, onde ela se graduou lá em piano, e depois fez mestrado e doutorado em Nova York, na Juilliard School of Music, uma das melhores escolas de música do mundo. E a Sônia Rubinsky, nos anos 90, ela gravou um CD só com obras de Villa-Lobos. Ela foi contratada pela gravadora Naxos para fazer isso. Ela escolheu obras da juventude, da maturidade e dos últimos anos de Villa-Lobos e gravou um CD. Esse CD fez tanto sucesso, ganhou o Grammy e tal. E aí a Naxos pediu para ela gravar a obra completa de Villa-Lobos, o que ela acabou fazendo durante 14 anos, né, da vida dela. Ela se dedicou a esse projeto. E o volume 4 desse projeto, são 8 CDs, o volume 4, que foi lançado em 2004, traz a belíssima peça Baquianas Brasileiras, número 4, de Villa-Lobos, que normalmente a gente ouve mais com orquestra, porque depois ele fez uma versão para orquestra, mas ela é originalmente composta para piano solo. Então nós vamos ouvir agora a pianista campineira Sônia Rubinsky interpretando as Baquianas Brasileiras, número 4, de Villa-Lobos, que é dividida em 4 partes: o prelúdio, o coral Canto do Sertão, a ária Cantiga e a dança Miudinho. Vamos ouvir então Baquianas Brasileiras número 4, de Heitor Villa-Lobos, da interpretação da pianista campineira Sônia Rubinsky, e voltamos em seguida.

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1: Nós ouvimos aqui no Conexão Regional a pianista campineira Sônia Rubinsky com Baquianas Brasileiras número 4 de Vila Lobos, que são quatro partes. A última que nós ouvimos, o Miudinho, antes a Ária, Cantiga, Coral, Canto do Sertão e o Prelúdio. Este é o Conexão Regional, programa da Rádio Educativa, que é apresentado por mim, Danilo Fernandes, todos os dias das 11 da noite às 2 da manhã, com o melhor da música produzida aqui em Campinas e por campineiros, por todo o mundo. Neste terceiro bloco, nós vamos ouvir um desses campineiros que há muitos anos vive na Suíça, se chama Rodrigo Bottermaio. O Rodrigo, ele é de uma família de músicos, tem o Ricardo e tem o Rogério também, o Ricardo pianista, compositor, o Rogério é contrabaixista, e o Rodrigo Bottermaio toca saxofone e flauta. O primeiro disco do Rodrigo Bottermaio, que foi gravado já na Suíça, é o CD Bebop Brasileiro, de 1993. Tem composições do Rodrigo Bottermaio, inclusive esta faixa que dá título ao CD, Bebop Brasileiro, que nós vamos ouvir agora na interpretação do Rodrigo Bottermaio e o Jazz Via Brasil Group. Em seguida, outra campineira que mora no exterior, que é a Catina de Luna, pianista, cantora, e que mora em Los Angeles, né, na grande Los Angeles, com Otmar Ruiz, seu marido, pianista venezuelano de jazz, muito famoso lá nos Estados Unidos. A Catina gravou em 2015 o CD lá do B Brazilian Project, lá nos Estados Unidos, com músicas brasileiras aqui, grandes clássicos e também compositores mais novos. Nós vamos ouvir Encontros e Desencontros, um clássico de Milton Nascimento e Fernando Brant, na voz da Catina de Luna, que ela gravou neste CD lá do B Brazilian Project. Depois nós vamos ouvir a cantora Thais Reganelli, que viveu muitos anos aqui em Campinas, casou-se aqui em Campinas, gravou seus discos todos aqui na cidade. Hoje ela vive em Portugal, em Lisboa, com o marido e o filho, mas temos essas gravações aqui da Thais. E nós vamos ouvir do CD Leve, de 2011, a música Por um Tris, uma composição do Fernando Siqueira e da Thais Reganelli, na voz da Thais Reganelli. Vamos ouvir então Rodrigo Bottermaio com Bebop Brasileiro, Catina de Luna com Encontros e Desencontros e Thais Reganelli com Por um Tris, e voltamos em seguida.

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Nós ouvimos aqui no Conexão Regional a cantora Thaís Reganelli com a música Por um Triz, de Fernando Siqueira e a Thaís Reganelli, a cantora e pianista Catina De Luna com Encontros e Despedidas, de Milton Nascimento e Fernando Brant, e o saxofonista e flautista campineiro Rodrigo Bottermeier com Bebop Brasileiro, do próprio Rodrigo, que ele gravou no CD Bebop Brasileiro de 93. Este é o Conexão Regional, programa da Rádio Educativa, que toca músicas produzidas aqui por campineiros, músicos de Campinas e região, que nasceram aqui ou viveram aqui por muitos anos e hoje estão aí circulando pelo mundo. Neste quarto bloco do programa, vamos tocar um pouco de choro, este gênero musical tipicamente brasileiro, difícil de tocar, mas que tem mais de 100 anos e o choro vem se renovando e novas gerações de chorões estão por aí. O pessoal da geração mais antiga aqui de Campinas, de choro, é o pessoal do grupo Choro Bandido, um grupo que existiu no começo dos anos 2000 aqui em Campinas, né? Final dos anos 90, começo dos anos 2000, e eles gravaram dois CDs, Apimentado, de 2001, e o CD Inéditos, de 2007. Eu tô aqui com o CD Inéditos, de 2007, e que foi gravado aqui, tem uma foto em frente ao Empório do Nono, lá em Barão Geraldo, onde eles tocavam e tocaram por muito tempo. E aí no encarte aqui tem a foto dos músicos, a foto dos instrumentos, fala sobre as músicas do CD. Nós vamos ouvir Chiquinho no Choro, que é um choro com duas partes, do Daniel Romaneto, que toca cavaquinho, dedicado ao Chiquinho do Pandeiro, grande amigo e parceiro de mais de 10 anos de choro. O Choro Bandido era formado pelo Anderson Alves nos clarinetes solo, o Toninho Máximo nos bandolins, o Daniel Romaneto no cavaco, o Francisco Pericinou, Chiquinho do Pandeiro, no pandeiro, e o Luiz Padilha no violão sete cordas. Nesse CD teve vários músicos convidados que até hoje tocam aqui em Campinas, o Eduardo Lobo e o Lucas da Rosa no 4x0, o Lucas da Rosa infelizmente faleceu em 2009, Adriano Dias do Quarteto de Cordas Vocais, Geraldo Jorge, fagotista, Rogério Mesquita, o Siri, na flauta transversal, Zé Paraíba no acordeon e o Márcio Senhoreto no surdo. Nós vamos ouvir então o Choro Bandido com Chiquinho no Choro, depois o André Ribeiro, que é aí, já não é tão jovem, né, já tem mais de 40 anos, mas que começou ouvindo choro quando era garoto, começou a aprender cavaquinho, depois violão, e hoje é um dos grandes bandolinistas que nós temos aqui em Campinas. O André lançou em 2019, até esteve aqui no programa falando sobre isso, o CD Saudação Campineira, que traz aí muitas composições próprias do André e também do André com parceiros. O CD foi gravado com recursos do FIC, né, o Fundo de Investimentos de Campinas, e foi lançado em 2019. Participam do CD o André Ribeiro, claro, no bandolim e também no cavaquinho, solo, Eduardo Lobo no violão, Guilherme Girardi no violão sete cordas, Lucas Arantes no cavaquinho e Roberto Amaral no pandeiro. Desse CD nós vamos ouvir, do André Ribeiro, Choro às Avessas, música do André e do Guilherme Girardi. E fechando este bloco aqui de choro, o grupo campineiro 4x0, que gravou o CD Alegria, seu terceiro CD, em 2011. E neste CD, que teve participação do grande clarinetista, saxofonista Proveta, eles gravaram Papo de Cozinha, do Proveta, uma composição do Proveta, e ele participa também tocando. Nós vamos ouvir então Choro Bandido, com Chiquinho no Choro, do Daniel Romaneto, André Ribeiro com Choro às Avessas, do André e do Guilherme Girardi, 4x0 com Papo de Cozinha, do Proveta, e voltamos em seguida.

Nós ouvimos aqui no Conexão Regional o grupo de choro campineiro 4-0 com Papo de Cozinha de Proveta, o bandolinista André Ribeiro com Choro às Avessas, do André e do Guilherme Girardi, e Choro Bandido com Chiquinho no Choro, do Daniel Romaneto. Neste quinto bloco do Conexão Regional, a gente dá espaço aqui a alguns grupos, algumas bandas que existem também em Campinas e que tocam música brasileira, música latina, música universal. Um deles é o grupo Ungambicula, lá de Barão Geraldo, que é uma banda que pertence a uma cooperativa de artistas, que se chama Ungambicula. Tem vários CDs gravados, o primeiro deles, O Rastro do Canto, a Poesia da Alma. E nesse CD, que é de 2007, eles gravaram a faixa que dá título, né, o nome ao grupo Ungambicula, que é um termo australiano, da mitologia aborígene australiana. Acho que eles até explicam um pouco isso aqui no CD. O grupo era formado na época pela Sarasvati Dasi, Adriana, na voz, carrão e violão, Letícia Rodrigues no teclado e voz, Ana Luísa Guedes no violino e voz, o Fernando Baeta, Vinadara Vasuprem no violão, guitarra, carrão, djembe e voz, Érica Manfredini no violoncelo, Estela Luz no contrabaixo, Pavitra Shakti Shankar na voz, o Du Marciano na bateria e percussão e a Premanjoti Dev, a Flora Bueno, na voz, tambora e didgeridoo. E aí aqui eles gravaram então este primeiro CD e a primeira faixa se chama Ungambicula, uma composição do Pavitra Shakti Shankar. Depois nós vamos ouvir uma banda que eu acho que nem existe mais, mas que durante muitos anos foi importante aqui como representante da cidade, participou de vários programas de TV, inclusive, que é a banda Batilata. A banda Batilata era um projeto social e gravou em 1999, era dirigida pelo Alexandre Rand, que foi até diretor de cultura da Prefeitura de Campinas, e eles gravaram em 1999 o CD Gente é para Brilhar e Não para Morrer de Fome. E teve participação aqui de vários artistas, né? Chico César, Maestro Benito Juarez. Foi gravado em julho a outubro de 99 no Teatro Castro Mendes. Tem voz de Chico César, Caetano Veloso, DJ Deco Murphy, PMC Scratch. E participações também de músicos convidados como Fábio dos Santos, Shinobu Saito, Daniel Pinto Lessa, que é atilista da Sinfônica de Campinas, a Patrícia Gatti, cravista, o Ricardo Matsuda, muitos artistas de Campinas, o Suami Júnior, e participações especiais do Carl Smith, do Stomp, Caetano Veloso, Chico César, Coro das Primas, Netinho, do Negritude Júnior, e a Orquestra Sinfônica Municipal de Campinas. Deste CD do Batilata, nós vamos ouvir Nos Barracos da Cidade, de Gilberto Gil. E depois vamos ouvir a Escafandros Orquestra, uma banda que foi formada por músicos aqui, formados na Unicamp, também no Conservatório de Tatuí. Já lançou dois CDs, o segundo CD se chama Fubá, de 2018, e nós vamos ouvir desse CD Nos Trópicos, de Léo Malagrino. Recapitulando então, Ungambicula, com a música Ungambicula, do Pavitra Shakti Shankar, do CD O Rastro do Canto, a Poesia da Alma, de 2007, a banda Batilata, com Nos Barracos da Cidade, de Gilberto Gil, do CD Gente é para Brilhar e Não para Morrer de Fome, de 1999, Escafandros Orquestra, Nos Trópicos, de Léo Malagrino, do CD Fubá, de 2018, e voltamos em seguida.

Nós ouvimos aqui no Conexão Regional a Escafandros Orquestra com a música Nos Trópicos, de Léo Malagrino. Antes, a banda Batilata com Nos Barracos da Cidade, de Gilberto Gil. E a banda Ungambicula com a música Ungambicula, do Pavitra Shakti Shankar. Este é o Conexão Regional, programa da Rádio Educativa, produzido e apresentado por mim, Danilo Fernandes, todos os dias das 11 da noite às 2 da manhã, tocando o melhor da música produzida em Campinas e região. Neste sexto bloco, vamos dar espaço aqui para bandas de música instrumental. Começando com Alexandre Cunha e Group, eles gravaram já vários CDs, o mais recente é o CD Brasil Plural. O Alexandre Cunha é baterista, percussionista, e faziam parte da banda dele em 2014, na gravação desse CD, o Bruno Copini no baixo, vocal e programação, looping, Eduardo Galeano, guitarra e violão, Marcelo Valese no saxofone, flauta e clarineta, Ana Paula Moretti no vocal e o saudoso tecladista Ricardo Crem. Nós vamos ouvir com Alexandre Cunha e Group a música Partido ao Meio, do Bruno Copini. Depois vamos ouvir o Janice Pessoa Trio, formado pela pianista Janice Pessoa, o Paulo Signori no contrabaixo e o Pablo Pessoa na bateria. Eles gravaram em 2012 o CD Esfera, e desse CD nós vamos ouvir a música Berimbau, de Baden Powell e Vinícius de Moraes. Fechando este bloco de música instrumental, o trio Matiz, formado pela pianista Eloá Gonçalves, o contrabaixista Alex Heinrich e o baterista Fábio Augustines. Hoje estão todos no exterior, aí fazendo seus mestrados e doutorados, mas em breve devem voltar a Campinas, esperamos, são excelentes instrumentistas. E deste CD do Trio Matiz, de 2015, nós vamos ouvir a música Elo, uma composição da Eloá Gonçalves. Vamos ouvir essas três e voltamos em seguida.

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Nós ouvimos aqui no Conexão Regional o trio Matiz com a música Elo, de Eloá Gonçalves, antes o Janice Pessoa Trio com Berimbau, de Baden Powell e Vinícius de Moraes, e o Alexandre Cunha Group com Partido ao Meio, de Bruno Copini. Este é o Conexão Regional, programa da Rádio Educativa que abre espaço para os músicos de Campinas e região. Neste sétimo bloco do programa de hoje, vou tocar aqui um pouco de sanfona e também de viola caipira. Os dois melhores sanfoneiros aqui de Campinas, um é nascido em Campinas, o outro é do Guimarães, baiano, que veio para Campinas em 2005. Ele que é da cidade de Santo Antônio de Jesus, lá no Recôncavo Baiano, chegou aqui ainda novinho e logo foi se integrando com o pessoal de choro, de samba, toca no núcleo cupinzeiro, faz trilha para teatro, o Edu toca com todo mundo, toca tango no Quinteto Café Tango. E o Edu Guimarães, depois de participar de mais de 50 CDs, finalmente em 2018 conseguiu lançar seu primeiro CD, que se chama Memórias do Brasil pela Sanfona. Eu acho que esse CD ainda certamente terá uma continuação, porque são muitas épocas do Brasil pela sanfona. E aqui nesse CD ele tem participação do Levi Ramiro na viola caipira, do Pedro Romão na percussão, do Ramon Del Pino no contrabaixo, do João Casimiro na bateria, outros excelentes músicos de Campinas, amigos aqui do Edu Guimarães. E desse CD do Edu Guimarães nós vamos ouvir a música Baiatã, uma composição do próprio Edu. Depois nós vamos ouvir um sanfoneiro nascido aqui em Campinas, a família mora aqui até hoje, hoje ele mora em São Paulo, o Tadeu Romano. O Tadeu lançou em 2016 o CD da Reza Festa, e nesse CD, que traz muitas músicas do próprio Tadeu Romano, teve um lançamento do CD aqui no Sesc Campinas, no dia 9 de junho de 2016, eu sei porque está autografado aqui no CD a data, né, que o Tadeu me deu, e nesse CD fazem parte o Zé Pitoco na zabumba, o Luiz Guelo no pandeiro, a Cássia Maria no triângulo, Mike Oliveira no cavaquinho, Paulo Ribeiro no violão de nylon, Marcelo Meirelles no contrabaixo acústico, e um coral formado pela Nair Rosa, Gabi Milino, Lilian Stella, Renata Pizzi, Bárbara Rodrigues, Sérgio Arruda e Daniel Carezato, o Nié. E justamente em homenagem ao Nié é esta música que nós vamos ouvir, que se chama Nié, na interpretação, então, do Tadeu Romano na sanfona e desse grupo todo aí que eu li. Depois nós vamos ouvir a Orquestra Filarmônica de Violas, um grupo que surgiu em Campinas no início dos anos 2000, com o Ivan Vilela. Era uma oficina de violas que acabou virando a Orquestra de Viola Caipira. Depois o Ivan acabou indo para outras paragens, mas a orquestra seguiu seu caminho e lançou o seu mais recente CD, Encontro das Águas, em 2017. Hoje a direção da orquestra é do violeiro João Paulo Amaral, e esse CD teve grandes participações aqui de solistas como clarinetista Alexandre Ribeiro, violonista Cristian Doza, o violoncelista Fábio Presgrave, o clarinetista Nailor Proveta, o violinista Ricardo Herz e o sanfoneiro Toninho Ferragutti. Nós vamos ouvir deste CD a faixa Lamento Sertanejo, de Dominguinhos e Gilberto Gil. Recapitulando então, o sanfoneiro Edu Guimarães com Baiatã, do próprio Edu Guimarães, sanfoneiro Tadeu Romano com Nié, do Tadeu Romano, e a Orquestra Filarmônica de Violas com Lamento Sertanejo, Dominguinhos e Gilberto Gil. Vamos ouvir essas três e voltamos em seguida aqui no Conexão Regional. Música.

Nós ouvimos aqui no Conexão Regional a Orquestra Filarmônica de Violas com o Lamento Sertanejo de Dominguinhos e Gilberto Gil. Antes, o sanfoneiro Tadeu Romano com Nié, do próprio Tadeu, e o sanfoneiro Edu Guimarães com Baiatã, do próprio Edu Guimarães. Neste oitavo e último bloco musical do Conexão Regional, vamos dar destaque aqui a três cantoras que vivem aqui em Campinas. A Regina Machado, que é professora de canto popular da Unicamp, tem dois CDs gravados, e o segundo CD é este aqui, que se chama Multiplicar-se Única, Canções de Tom Zé, que a Regina Machado lançou em 2015. Deste CD nós vamos ouvir João nos Tribunais, música do Tom Zé. Em seguida, vamos ouvir a cantora campineira Isabel Padovani, que ganhou o prêmio Visa de Música Brasileira em 2005, e o resultado desse prêmio foi a gravação também deste CD em 2006, chamado Desassossego. E neste CD, que tem como convidado especial Renato Braz e vários músicos aqui de Campinas, oitavo prêmio Visa da Música Brasileira, ela gravou a música do Caetano Veloso, Circulador de Fulô. Fechando este bloco, a cantora campineira Ana Paula Moretti, com a faixa do DVD Alegre Menina, de 2017, Mar à Vista e Correnteza, de Djavan. Fez parte de um projeto aí, de um show que circulou durante uns 2 anos, da Ana Paula Moretti, junto com o marido dela, o Alexandre Cunha, baterista, e uma banda excelente, que ela fazia esse show Alegre Menina, com músicas do Djavan. Vamos ouvir então Regina Machado com João nos Tribunais de Tom Zé, Isabel Padovani com Circulador de Fulô de Caetano Veloso e Ana Paula Moretti com Mar à Vista, Correnteza de Djavan, e voltamos em seguida para encerrar o...

0: Josimar Pereira, Bruno Copini.
1: Nós ouvimos a cantora Ana Paula Moretti com Mara Vista e Correnteza de Djavan, Isabel Padovani com Circulador de Fulô de Caetano Veloso e Haroldo de Campos, e Regina Machado com João nos Tribunais, música de Tom Zé. Pois bem, ouvinte, vamos chegando ao final de mais esta edição do Conexão Regional. Espero que tenham gostado da seleção de hoje. E voltamos a partir das 11 da noite com mais músicas produzidas aqui em Campinas ou por campineiros por toda a parte do Brasil e do mundo. Valeu pela audiência, grande abraço, até às 11 da noite.
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2: FM, 1 hora e 55 minutos.

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2: A lenda do boi falou preserva a santificação de seu protagonista e apimenta o imaginário mitológico da cidade. Aconteceu no final do século XIX, 1888, ano da abolição da escravatura por obra da princesa Isabel, filha de Dom Pedro II. A cena aconteceu na fazenda Santa Genebra, de propriedade do barão Geraldo de Rezende, que mais tarde cedeu seu nome para o distrito de Campinas, Barão Geraldo.
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6: Bom dia, Campinas! Bom dia, região metropolitana de Campinas! Bom dia! Nós somos a Educativa FM 101,9, conectada com Campinas e com você, meu querido ouvinte. Bom dia! Sejam todos bem-vindos! Bom dia você lá de Urubici, em Santa Catarina! Bom dia você de Leiria, lá em Portugal! Bom dia você aqui de perto, né? Mais pertinho, São José do Rio Preto, bom dia! Bom dia, Matão, cidade de Matão. Bom dia, Dirce Reis. Bom dia, Piracicaba. Bom dia, Limeira. Bom dia, Americana. Bom dia. Bom dia, Hortolândia. Bom dia, Montemor. Bom dia, Indaiatuba. Bom dia, Salto. Bom dia, Itu. Bom dia, Itupeva. Bom dia. Bom dia, Itatiba, Atibaia. Bom dia, Jundiaí. Bom dia, Valinhos. Bom dia. Bom dia, Jaguariúna. Bom dia, Arthur Nogueira. Bom dia, Mojimirim, Mojiguaçu. Bom dia, Cosmópolis. Sejam todos bem-vindos. Eu sou o Edis Cruz e com a direção do Marcos Lodge, vamos iniciar o nosso programa Bom Dia Viola, com muita coisa boa aí pra vocês. Antes de mais nada, gente, a gente precisa agradecer, né? Agradecer a Deus, né? Agradecer a todos que estão aqui com a gente, né? Bom dia, minha gente! Tá começando agora o Bom Dia Viola, o programa que traz o cheiro do mato e o som do sertão pra dentro da sua casa, aqui pela Educativa 101,9. Puxa a cadeira aí, pega o café e venha curtir com a gente essa manhã gostosa, recheada de música boa e muita prosa. Mas antes de mais nada, vamos agradecer a Deus, né, gente? Agradecer a Deus por Ele permitir a gente estar aqui. Senhor Deus, nosso Criador e Pai de todos nós, nesse novo dia que começa, queremos agradecer pela dádiva da vida, Senhor, pelo alimento na mesa e pela chance de compartilhar momentos de alegria e música juntos, né? Pedimos humildemente, Senhor, bênçãos para cada lar, cada família e cada ouvinte sintonizado. Que haja paz, saúde, esperança e muito amor em nossos corações, meu Deus. Agradecemos pela simplicidade da vida, pela natureza que nos cerca e por cada oportunidade de aprendizado e união, né? Com todo respeito a cada crença e fé, acolhemos todos os corações nesse programa, pois sabemos que, independentemente do caminho espiritual que cada um, né, somos irmãos nessa grande família humana, né? Que possamos espalhar bondade, alegria e gratidão por onde passarmos, amém? Amém. Paulo Roberto, meu amigo, bom dia. Jorge Bonfá, bom dia, meu querido, bem-vindo, obrigado pelo carinho. Ah, bom dia, Adilson Firmino, seja bem-vindo, meu amigo. A galera toda, bom dia, César, lá da padaria Cidade Jardim, bom dia. Bom dia, César Brolese, bom dia, Claudião, lá do Móveis Menegatti, bom dia, obrigado pela audiência de sempre, viu? José Dantas, bom dia. Bom dia carinhoso também vai pro José Geraldo, lá de Januária, norte de Minas. Bom dia também pro José Matias, aqui pertinho. Bom dia. Bom dia pra minha querida amiga Edna, pra minha querida amiga Rosânia. Essas duas são madrugadoras também, estão sempre aqui fazendo, trazendo todo o carinho delas pro nosso programa. Bom dia pro Tonhão também, pro Batata. Bom dia pro Araújo, meu querido amigo. Bom dia. O bom dia carinhoso também vai para Djanira, vai para todo esse povo que acorda cedo, que manda mensagem aqui para mim. Vai para o Adilson, meu amigo, né, Adilson? Bom dia. Bom dia carinhoso também vai para o Adriano, né, Adriano? Bom dia. É cada um que vai chegando, eu vou lembrando aqui os nomes e vou falando aqui para vocês, gente. Vocês são todos bem-vindos aqui na Educativa. Agora nós vamos começar o nosso programa com o Modão Sertanejo. Vamos iniciar esse programa? Então vamos, né? E não esqueça que daqui a pouquinho a gente volta. É, pra prosear um pouquinho com vocês, né? Ah, então vamos de modão.

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1: Educativa, 101,9 FM, direto de Campinas para toda a região. É o seu programa feito com muito carinho, café passado e moda boa para animar o seu dia. Eu sou Edis Cruz, agradecendo a Deus por essa manhã e também a você, ouvinte especial, que está aí do outro lado. Mande seu recado para nós, pelo WhatsApp 19994780062. Acesse educativa.campinas.sp.gov.br ou baixe nosso aplicativo Educativa Campinas para escutar a rádio em qualquer lugar. Nosso endereço é Avenida Andrade Neves, 2158. E aqui, a casa é sua. Ô, gente, no campo é tradição. O pão caseiro, quentinho, saindo do forno. Mas você sabia que nas cidades, a moda das padarias artesanais trouxe esse cheirinho do interior para o centro urbano? Hoje, uma família da cidade faz pão em casa para reunir todo mundo na mesa, né? O costume de tomar café passado na hora, bem coado, começou nas fazendas, né? E hoje é paixão nacional. Em cidade grande ou pequena, tem sempre um cafezinho para animar a prosa, né? Então, vamos seguir com nossa programação. Nós somos a Educativa, 101,9.

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1: Nós somos a Educativa 101,9, conectada com Campinas e com você, meu ouvinte. Um alô especial para o pessoal do sítio, da fazenda, da cidade grande e do bairro ao lado. Onde tiver alguém com coração sertanejo, o Bom Dia Viola chega junto. Vamos de música boa? Daqui a pouquinho. Antes, quero falar que do campo vem o leite fresco e das cidades ele vira queijo, doce e sobremesa. A união das tradições cria sabores únicos que fazem parte da mesa de todo brasileiro. O Bom Dia Viola chega junto, né? Agora sim, vamos de música para começar animado, para continuar animado, né? Aumenta o volume aí que vem modão da melhor qualidade.

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1: Nós somos a Educativa Campinas, 101,9, conectada com todo o Brasil. Sabe, gente, o campo e a cidade tem um jeito diferente de viver, mas tem coisa que une todo mundo: o amor pela família, né? Pelo trabalho e por essa música que toca nossa alma, seja na enxada ou no escritório. Todo mundo aqui é parte da família do Bom Dia Viola. A moda de decorar quintal e varanda com plantas e hortinhas também é coisa do campo. Hoje, muitos moradores de apartamento cultivam temperos em vasos, levando o verde rural para o alto dos prédios. Que coisa boa, né, gente? É, tem essas coisas que aquecem nossos corações, assim, que são boas demais, né, gente? Educativa Campinas, 101,9, conectada com Campinas e com o Brasil inteiro. Bom dia! Oxe, eu quero aproveitar e mandar aquele abraço apertado para cada ouvinte, viu? Vocês que acordam cedinho, que trabalham, estudam, dirigem ou preparam o café. Sem vocês não existia programa bom, né? Obrigado, viu? Se você quiser participar, é só mandar o WhatsApp, 19 994780062. Bom, gente, você sabia que as festas juninas, com fogueira, quadrilha, música, caipira, nasceu no interior, mas conquistou as cidades, né? Em junho, em julho, todo lugar vira roça por alguns dias, reunindo gente de todo canto. Essa é coisa boa da nossa roça, né, gente? Que traz essas tradições muito boas mesmo. Obrigado por vocês estarem aí, viu? E vamos compartilhar essas coisas boas. Vamos de modão? Daqui a pouco a gente volta para prosear mais um tantinho.

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1: Educativa 101,9, conectada com Campinas e com você, meu querido ouvinte. Bom, gente, queria mandar um recado, viu? 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Aproveitando para mandar um abração pro Valdir Ruf, Dona Anitta, lá do Jardim Andorins. Obrigado pela audiência, viu? Oxe, Wilson Paraná. Wilson Paraná, lá do bairro Nova Europa. Ô, Wilson, obrigado, viu? Abração pra Ana Lúcia, a esposa querida, né? Ele sempre diz que é eterna namorada. Para as filhas Viviane, Daiane e Thaís. Abração para vocês, viu, gente? E bora de modão aqui para vocês? Daqui a pouco a gente volta e prosseia mais um tiquinho. Bom dia.

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1: Educativa 101,9, conectada com Campinas e com você, meu querido ouvinte. É, gente, você sabia que a viola caipira é símbolo de tradição e história? Cada dedilhada conta um pedaço da vida no campo, né? Das colheitas, das festas, das alegrias e até das saudades. Dos encontros no galpão na fazenda, nascer as quermesses de bairro, onde cidade e campo compartilham música, dança e comida boa. Oh, coisa boa isso, né, gente? Compartilhar coisas boas, né? Nesse mundo nós estamos vivendo de guerras, né? De gente matando gente por causa de nada, né? Um ódio que está sendo declarado um com o outro. Meu Deus do céu, tem coisa tão triste, né? Tem coisa mais triste do que isso, gente? Às vezes uma bobeira no trânsito, o cara mata o outro por nada, né, gente? É triste demais. Mas aqui no Bom Dia Viola a gente só prega o amor, viu, gente? Com um modão bom para você ouvir e levar para casa coisas boas, viu? É, só coisas boas que eu desejo para vocês, viu? Então, gente, vamos de moda boa e daqui a pouco eu tô de volta para prosear mais um pouquinho.

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1: Conheço um velho ditado desde o tempo do Zagai: um pai trata 10 filhos, 10 filhos não tratam um pai. 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E o rapaz, coração duro, com o velhinho foi falar: para o senhor se mudar, meu pai, eu vim lhe pedir. Hoje aqui da minha casa o senhor tem que sair. Leve esse couro de boi que eu acabei de curtir, pra lhe servir de coberta aonde o senhor dormir.

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1: Educativa Campinas, 101,9, conectada com Campinas e com o Brasil inteiro, viu, gente? Quero mandar um abração pra galera lá do Posto Oásis. Ô, Reinaldo, abração pra você, viu, Reinaldo? A galerinha do posto, que é o Zé Bolota, o Fofão, o Pequeno Joe, Perninha de Coelho. Obrigado, viu, galera? Obrigado pelo carinho que vocês sempre têm comigo aqui. Não esquece de mandar, sempre mandando mensagem pra mim aqui na Rádio Educativa, pro nosso programa. Agradeço de coração, viu? Obrigado mesmo por todos os dias que vocês vêm. Também mandar um abração pra galerinha da Pão do Castelo, a padaria Pão do Castelo. Ô, galera, obrigado, viu? Obrigado pelo carinho de sempre, tá? É, vamos seguindo, gente, vamos seguindo com a nossa programação aqui e daqui a pouco a gente volta com mais moda boa pra vocês. Educativa 101,9, a rádio pros violeiros e violeiras de plantão. Bom dia, compadre e comadre.

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0: 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Educativa FM, 6 horas e 6 minutos.

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1: Educativa Campinas, conectada com você, ouvinte, você que é nosso adubo, né? Para que a gente continue aqui, sintonizados, sintonize, né? Na Educativa e fique aqui com a gente. Nós queremos que você esteja aqui sempre, né? Sempre agarradinho aqui de nós e não desgruda não, tá? Você pode acompanhar nossa programação pelo site educativa.campinas.sp.gov.br ou pelo aplicativo Educativa Campinas. Ou então dá um pulinho aqui, né? Avenida Andrade de Neves, 2158, para conhecer o cantinho. A rádio é sua. Gente, você sabe que hoje é bem comum, né? A gente ver feiras de produtores rurais nas praças, cidades, frutas, verduras e artesanato vindos do interior para a mesa do pessoal urbano. Uma ponte entre os dois mundos, né? A roça e o campo, né? O campo e a cidade. Isso é importante, né? É importante que haja essa união de todas as pessoas, de todas as nossas culturas, né? A caipira e a urbana, né? Obrigado, viu, produtor rural? Obrigado ao homem do campo que está sempre trazendo as coisas boas para a gente, viu? Nós somos a Educativa FM 101,9, conectada com você através das nossas redes e através do nosso WhatsApp. Você fala com a gente de onde você quiser, viu? É só baixar nosso app Educativa e você vai poder levar a Educativa para onde você quiser, viu, gente? Gente, se seu dia começou difícil, não desanime, não. Todo amanhecer traz uma nova chance de sorrir, plantar o bem e colher a alegria. O sertanejo sabe que a vida é feita de esforço, fé e muita música boa. Vamos tocar moda pra vocês? Agora, vamos tocar os modão. Daqui a pouco a gente volta pra fazer um pouquinho. Bom dia!

0: Ninguém fica em casa, não.
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1: Educativa Campinas, 101,9, conectada com Campinas e com você, meu querido ouvinte. 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Não esquece não, manda aqui pra nós, vem aqui, que eu tenho certeza que vai aquecer seu coração com essas coisas boas que a gente faz, né? É, junta tesouro lá no céu, não é aqui na terra não, né? Faz isso? Vem pra cá. Então, vamos tocar modão, daqui a pouco a gente volta e proseia mais um pouquinho. Bom dia!

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1: Eu acho que você tem que mandar aquela mensagem. 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
2: Porque se fosse eu falaria mais ou menos assim.
3: Ei, boa noite. 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

Bom, gente, infelizmente o Bom Dia Viola vai ficando por aqui. Nosso carinho segue com você o dia inteiro. Volte sempre para a nossa sintonia, 101,9 FM Educativa. Quero agradecer você, ouvinte, seja do campo ou da cidade, por fazer parte desse encontro, tradição, história e amizade. Nosso endereço, Avenida Andrade Neves, 2158. Fique à vontade para visitar, participar e continuar ligadinho aqui na nossa programação. Ah, não se esqueça, a vida é como uma boa moda sertaneja, cheia de histórias para contar e sentimentos para compartilhar. Bom dia e amanhã tem mais. Amanhã estou de volta a partir das 4 da manhã. Bom dia e até amanhã. 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
6: A Comissão de Finanças e Orçamento da Câmara Municipal de Campinas realiza hoje às 9h30 uma audiência pública para demonstração e avaliação das metas fiscais do primeiro quadrimestre de 2026. A apresentação será feita por representantes da Secretaria Municipal de Finanças, conforme determina a Lei de Responsabilidade Fiscal, que exige a transparência e o controle da gestão fiscal por meio de prestação de contas regulares ao Legislativo e à população. A audiência pública será realizada no plenarinho da Câmara, com transmissão ao vivo pela TV Câmara Campinas e pelo canal da emissora no YouTube. Durante a reunião, os participantes poderão fazer perguntas, críticas e sugestões presencialmente ou pelo link que estará disponível na página inicial do site da Câmara. Com trabalhos técnicos de Maurício Vicenzi, Isabela Santos para o Minuto Câmara.
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7: Alô, Campinas, bom dia! Estamos chegando com a nossa programação, com muita informação e muita música para você nesta manhã gostosa de sexta-feira. O sol já saindo radiante, com algumas nuvens, temperatura de 14 graus, tá um friozinho muito gostoso, né? Mas lembre-se, a temperatura hoje não passa dos 24 graus, tá bom? Bom dia você que está em casa, você que está no trabalho, bom dia você que está no trânsito. Vamos juntos até as 9 da manhã com música e informação aqui na 101,9. Bom dia, Campinas! Música.

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1: 7 horas mais 17 minutos, 7:17 nesse momento, aqui em Campinas. Eu tenho uma informação legal aqui para que interessa a muita gente. Deixa eu pegar certinho aqui a informação. Cadê? Sumiu. É conta de luz. É sobre a energia elétrica. 176 mil pessoas da região de Campinas podem obter descontos ou isenção. Como? De que jeito? Então vou explicar para você, viu? Ao menos 176 mil inscritos no cadastro CadÚnico, nas cidades da região metropolitana de Campinas, exceto Engenheiro Coelho, têm direito a descontos ou até isenção na conta de luz, mas não obtém por falta de cadastro. Olha, veja quantas pessoas que poderia estar pagando aí a taxa social por falta de cadastro, não estão obtendo esse benefício. A Companhia Paulista de Foro Celuz está realizando desde quarta-feira e hoje tem mais uma ação com uma agência móvel em Campinas para fazer o cadastro das famílias. Tarifa social de energia elétrica, cota isenta, garante isenção da tarifa para clientes do CadÚnico com renda familiar por pessoas de até meio salário mínimo e consumo mensal de até 80 kW, tá bom? Aonde que vai ser hoje? Olha, teve já quarta-feira, quinta-feira, hoje é lá no CRAS do satélite Íris, na região do Campo Grande, entre 9 da manhã e meio-dia, tá bom? Muito bem, 7:20, bom dia Campinas!
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1: Legal, gente. Que saudade de ouvir os cariocas, né? Como diz, a elegância do canto brasileiro em estado puro, né? Que bacana, rapaz. Esse, os cariocas, ele foi criado... Olha pra você, não foi criado em 1960, não, viu? Ele foi criado em 1942. Aí depois, é claro, muita gente foi mudando. Mas é uma maravilha ouvir os cariocas, né? Bom dia, Campinas. 7 horas e 32 minutos. Deixa eu ver aqui o trânsito. O trânsito no sistema Anhanguera Bandeirantes segue normal. No momento, segundo a Artesp, o fluxo do trânsito é normal, com aqueles gargalos de sempre, né? Você está indo pela Bandeirantes, está indo pela Anhanguera, região de Jundiaí sempre, às vezes Cajamar, hoje na região de Cajamar está limpo, mas na chegada a São Paulo, né? Chegada à Marginal do Tietê, o trânsito pesa um bocadinho. Mas mesmo assim, o segundo a Artesp, nesse momento, você está gastando de uma hora, no máximo, a 1 hora e 10 minutos para chegar até a capital paulista. Muito bem, 7h33, a quinta edição da Festa Nordestina de Campinas será realizada a partir de hoje, sexta-feira, na Praça Arautos da Paz, no Taquaral. Pela primeira vez, o evento terá 2 finais de semana. A programação hoje até o dia 31 de maio e depois na outra semana, de 3 a 7 de junho. Conforme a organização, o formato foi adotado este ano após pedido do público. A entrada é gratuita, viu? A festa reúne gastronomia, música e manifestações culturais típicas do Nordeste brasileiro. Entre os pratos oferecidos, a festa terá acarajé, um baião de dois, é muito gostoso, hein? Sarapatel, o que mais? Vamos ter o que mais? Sarapatel, buchada de bode, carne de sol, cuscuz, tapioca, bobó de camarão, além de outras opções gastronômicas. O evento também contará com o Festival do Morango e Pistache, com doces, sobremesas e combinações especiais. A programação cultural terá apresentações musicais e atrações típicas nordestinas durante todos os dias do evento. Tá bom? Deixa eu ver aqui, a realização tem o apoio da Prefeitura de Campinas e da Secretaria Municipal de Cultura e Turismo. Hoje, 29, amanhã, 30 e também domingo. E depois, 3 e 7 de junho, na Praça Arautos da Paz, no Taquaral. 18 até 22 horas, aos domingos, de 12 às 22 horas, entrada gratuita, tá bom? Muito bem, 7 horas e 35 minutos. O Bom Dia Campinas segue com muita música gostosa para você que nos acompanha todos os dias. Eu quero aproveitar aqui e agradecer a audiência dos amigos, né? Iraci de Oliveira, a Maria. Alô, Maria, tá ouvindo a gente? Um abraço. Quem mais? O André Luiz é da Uber. Oi, André, como é que tá o trânsito aí onde você tá? Tá bom? Manda um recado pra gente. Aliás, o ouvinte educativa neste horário, sempre comigo ou com o Paulo Rogério, que volta, não na semana que vem, na outra ainda, tiveram acontecendo algum problema aí no trânsito, nas ruas, nas avenidas de Campinas, pode relatar pra gente pelo 994780062. 994780062. Ou mesmo você que está em alguma rodovia, nas rodovias que cortam a cidade de Campinas. O Machado também está comigo, a Tereza de Americana, a Carmita também, muito bom dia. Obrigado vocês que acompanham a programação da Educativa, sempre conectada com Campinas. E agora você tem nada mais, nada menos que Phil Collins.

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1: Bom dia, Campinas, 7 horas e 48 minutos, música e informação para você nas manhãs aqui da 101,9. Como a nossa a Campinas é a cidade sede da região metropolitana e nós temos um alcance, uma audiência em toda a região, eu quero passar uma informação legal para os amigos de Jaguariúna, que acompanha a programação da Educativa, viu? A Prefeitura de Jaguariúna entrega hoje, às 10 da manhã, um novo posto de saúde, a nova unidade básica de saúde aí do bairro Nacife, é a UBS Vete Teodoro Malaquias. A cerimônia marcará a entrega de mais um importante equipamento público voltado ao fortalecimento da atenção básica no município de Jaguariúna. No total, a cidade conta com 13 unidades. Essa nova unidade fica localizada na rua Vigato, esquina com a rua Lanzoni. A nova unidade foi construída por meio de convênio com o governo do estado. Uma área construída de 251 metros quadrados. A nova UBS foi projetada para atender moradores dos bairros Nacife, Chácara Primavera, Chácara Panorama, Chácara Dona Irma e Jardim Primavera. Legal, parabéns aí aos amigos de Jaguariúna que recebe aí mais uma unidade de saúde, tá bom? Deixa eu ver aqui como é que tá o trânsito na Campinas Montemor, como sempre, né, também não é fácil. Esse horário, por exemplo, o trânsito está fluindo normalmente nos dois sentidos, principalmente de Campinas para Montemor, tranquilo. Mas quem vem para cá encontra lentidão, o tráfego apresenta lentidão nos pontos habituais de gargalo devido ao fluxo intenso do horário de pico com retenção maior na chegada a Campinas. O trecho de Hortolândia, atenção reduzida perto do acesso ao Jardim Rosolém, que costuma concentrar maior volume de veículos, mas flui sem grandes interrupções no momento. Sentido Montemor, como eu já falei, o fluxo livre com velocidade normal na maior parte da extensão da via. Pelo menos até o exato momento, nenhum acidente registrado. 7 horas e 50 minutos na Educativa, sempre conectada com Campinas. Bom dia!

0: Música bonita do ABBA na programação da Educativa, Still Have Faith in You. Agora são 8 horas pontualmente, um pequeno intervalo e já voltamos. 8 horas mais 30 segundos. 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
5: A Prefeitura de Campinas sancionou a lei que estabelece a priorização do uso da tecnologia de reconhecimento óptico de caracteres, conhecida como OCR, nos radares de velocidade da cidade. A norma é de autoria do vereador Igor Diego. A nova lei determina que sempre que houver a instalação de novos radares, o poder público deverá priorizar equipamentos que utilizem essa tecnologia, capaz de identificar veículos por meio da leitura automática de placas. O texto também prevê que as imagens capturadas por esses equipamentos sejam disponibilizadas ao Centro Integrado de Monitoramento de Campinas, o SINCAMP. A medida busca ampliar o uso dessas informações pela administração pública, especialmente em ações de segurança pública e na prevenção de crimes e acidentes de trânsito. A lei já está em vigor desde a data de publicação. Com trabalhos técnicos de Maurício Vicenzi, Isabela Santos para o Minuto Câmara.
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6: Bom dia, Campinas. 8 horas mais 5 minutos. Zeferino Vaz. É, até o presente momento, lentidão já nos pontos típicos, nos pontos conhecidos, devido ao pico da manhã, mas sem nenhum acidente ou travamento generalizado. Trevo de Barão Geraldo, como sempre, quilômetro 114, trânsito lento no sentido Campinas, para quem vem de Paulínia, devido ao afunilamento habitual do horário. Saída de Paulínia, quilômetro 121, fluxo carregado no acesso da Avenida José Paulino para a rodovia. É, lembrando que tem restrição de caminhões, lembre-se que caminhões têm circulação proibida no acesso do quilômetro 116, região de Barão Geraldo, de segunda a sexta, das 6 às 9 da manhã, o que ajuda a aliviar a fluidez geral. Tá bom? É, o André da Uber está passando a informação aqui nesse momento, ele está trafegando, né? Ali na entrada de Souzas, na Magalhães Teixeira, no Rodoanel Magalhães Teixeira, ele está dizendo que ali o trânsito está fluindo perfeitamente. Isso é bom demais, né? Obrigado aí pela informação. Padaria Sandra, Cairo Luiz, um abraço. Fernanda Sintra, Maria Célia, Dadi, Nivei de Bosco, Liuvado, Ilva, Dino Palma, grande cantor Dino Palma, Maria Pierini e Alessandra de Souza. Bom dia a vocês pela audiência. 8 horas 6 minutos.
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1: Muito bem, 8 horas e 17 minutos no Bom Dia Campinas. O Valdir Machado está ouvindo a gente também. Grande abraço, obrigado pela audiência. Nivei de Uvado, aí o Ilva, ou Ilva, do Jardim Miriam, né? O Dino Palma, já falei que o do Dino Palma também, do Aldacil, um abraço. Maria Pierini, Alessandra lá de Hortolândia também. Obrigado pela audiência, tá bom, gente? Vamos juntos até às 9 horas da manhã. Olha, atenção, os moradores de Campinas podem se preparar para um fim de semana sem chuva, mas com temperaturas amenas. Hoje, a mínima foi de 13 graus. Quando cheguei aqui na rádio de manhã, 7 horas, estava 14 graus. A mínima foi de 13. E não vai passar de 23, máximo 24. É a máxima para hoje, tá bom? As menores temperaturas previstas no estado devem ser registradas em cidades da Serra da Mantiqueira, como Campos do Jordão, São Bento do Sapucaí, tá bom? E no final de semana, aqui na nossa região, vamos ter já um tempo mais friozinho, né? A chegada dessa frente fria mudou o tempo desde quarta-feira, então... Final de semana, também da mesma forma, mínima de 13, máxima de 23, tá bom? Agora são 8 horas mais 18 minutos, você está na Educativa, sempre conectada com Campinas. Deixa eu aqui dar mais um alô aqui especial para os amigos da Vila União. Olha que legal, gente da Vila União. Deixa eu ver aqui a informação. O Centro de Referência da Juventude da Vila União abriu inscrições para 5 cursos gratuitos, olha que legal, de qualificação profissional. As vagas são voltadas à população da Vila União, que é a região sudoeste de Campinas, onde o equipamento está localizado. A programação integra o calendário do segundo semestre da Coordenadoria, né, de Políticas para a Juventude. Os cursos são oferecidos em parceria com o Centro de Educação Profissional de Campinas, o CEPROCAMP, vinculado à Fundação Municipal para a Educação Comunitária, a FUMEC. As opções abrangem áreas com boa absorção no mercado de trabalho, né, cidadão conectado, voltado ao uso de dispositivos móveis, à segurança online e à inclusão digital, cuidador de idosos, cuidador de crianças e pessoas com deficiência, manutenção de computadores, auxiliar de escritório e operador de empilhadeira. Os interessados escolhem o curso por meio de um questionário online, tá bom? É só você acessar aí o CEPROCAMP e pedir mais informações, ou pode ligar também para o telefone 3223-4840. 3223-4840. Bom dia, Campinas!
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Bom dia, Campinas, 8 horas e 27 minutos. Vamos juntos até as 9 horas da manhã. Eu tenho aqui uma informação para os amigos da Padre Anchieta. Olha, a 7ª parada do orgulho LGBT+, do bairro Padre Anchieta, em Campinas, acontece no domingo, a partir do meio-dia, no conjunto habitacional Padre Anchieta. A celebração ocorre na Praça da Integração, na Avenida Papa João Paulo II. Com o tema Vidas LGBT+, Importam, Basta de LGBTfobia e Transfobia, o evento gratuito terá shows, apresentações de DJs e performances artísticas, tá bom? Segundo a organização, o tema dessa edição busca chamar a atenção para a urgência do enfrentamento à violência, né, contra... e a discriminação contra a comunidade LGBTQIPN+, especialmente pessoas trans, tá bom? Então vai acontecer domingo agora, lá no Conjunto Habitacional Padre Anchieta, lá na Praça da Integração, na Avenida João Paulo II. Deixa eu confirmar, falar aqui o horário novamente. A partir do meio-dia, tá bom? Aí na Padre Anchieta. 8 horas e 28 minutos, Educativa sempre conectada com Campinas. Thelma Rocha com a gente também. Um grande abraço para você. Quem mais, hein? A Jô também acompanha a programação da Educativa Campinas, da Di. Rodrigo de Brodowski. Alô, gente de Brodowski. Brodowski é região de Ribeirão Preto e Batatais. Eu conheço Brodowski, conheço Batatais, Ribeirão Preto, né? Nos bons tempos da famosa... hoje é Série A2, aquele tempo a gente chamava de intermediária, né? Eu trabalhava na Rádio Jornal de Limeira e a Inter e também o Galo Independente disputavam a intermediária naquela época. Então fazia muitos jogos, transmitia muitos jogos aí pelos lados de Batatais, Brodowski, que é essa região franca, tia Francana, né? Legal. Gilson Lucchini também com a gente e também o Valdir Machado. Obrigado a todos pela audiência. O Bom Dia Campinas continua.

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1: Muito bem, agora são 8 horas mais 34 minutos. A informação que nós temos aqui agora da Autoban, que teve um acidente de manhãzinha na Anhanguera, que está atrapalhando o trânsito até agora, viu? Foi, deixa eu ver aqui, o acidente aconteceu na região da divisa entre Americana e Limeira, nas proximidades do rio Piracicaba. A colisão deixou uma pessoa ferida, o tráfego no sentido Limeira interior ficou totalmente bloqueado logo após a ocorrência. Congestionamento causou um enorme engarrafamento que rapidamente ultrapassou os 7 quilômetros de extensão, tá bom? A concessionária e as autoridades recomendam que os condutores evitem a rodovia Anhanguera nessa altura, se estiverem indo em direção ao interior, tá bom? Utilize caminhos alternativos se precisar seguir viagem para a região de Limeira ou norte do estado. O trânsito ainda não foi liberado sentido interior, tá bom? Então tá legal, tá legal não, né? Tá legal a informação que eu tô passando. Então, você que tá indo pra região, aí pra Limeira, região de Americana Limeira, vocês vão encontrar aí no quilômetro, ali é quilômetro o quê, hein? A SP-330, eu acho que é quilômetro, eu vou confirmar daqui a pouquinho qual o quilômetro que é. É entre Americana e Limeira, ali perto da Gudira, aquela região ali, tá? Preste bastante atenção que o trânsito ali tá, é o quilômetro 30, quilômetro 130 em Americana, tá bom? Agora 8 horas e 35 minutos na Educativa, sempre conectada com Campinas. Vamos juntos até as 9 horas da manhã e às 9 da manhã você vai ter Manhã Educativa com Marcos Cavalcante.

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1: Se perguntar pela Praça Visconde de Indaiatuba, poucos provavelmente saberão que ela existe, muito menos onde fica. Mas se a menção for ao Largo do Rosário, aí sim, está na memória e no cotidiano dos campineiros, embora não seja o nome verdadeiro do local. Não importa, nem todos sabem que a Igreja Nossa Senhora do Rosário, que deu nome popular ao espaço, foi demolida há quase 60 anos. No centrão da cidade, o Largo do Rosário é hoje o preferido para manifestações públicas. Teve esse destino despertado já em meados do século XIX, com a vinda de Dom Pedro II à cidade, reunindo cerca de 10 mil pessoas, um fenômeno de público à época. Este é um espaço público dos que mais sofreram alterações em seu perfil, 10 ao todo. Surgiu em 1817 como Pátio da Matriz. Virou espaço para feiras livres, cavalhadas, depois ganhou projeto paisagístico, recebeu o busto de Campos Sales, chafariz, piso de pedras portuguesas. Em 1933, bichos preguiça estavam por lá e na década de 50, as árvores foram removidas para um novo projeto que incluía marquises. A última grande reforma aconteceu em 1998, quando as marquises foram demolidas e a praça remodelada. Voltaram as pombas e ficaram as bancas de jornais. Ao seu redor, restaurantes, o prédio antigo das costureiras, cerzideiras, dos chaveiros e da nostalgia. O Visconde de Indaiatuba foi personagem importante na cidade. Introduziu aqui o trabalho livre na colônia que criou sem escravos. Letrado foi um dos fundadores do Colégio Culto à Ciência. O solar, que foi sua residência, ainda existe e é hoje em parte ocupado pelo tradicional Eden Bar. E este foi o Minuto Memória Campineira, produção e apresentação Celso Bodstein, realização Educativa FM e Academia Campinense de Letras.
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3: Bom dia, Campinas, 8 horas mais 47 minutos, daqui a pouco tem o Marcos Cavalcante e o Manhã Educativa para você que acompanha. Olha, tem informação de trabalho, hein? A Secretaria de Trabalho e Renda de Campinas, por meio do CEPAT, realiza agora no começo do mês, entre 1 e 3 de junho, uma ação de seleção para o preenchimento de aproximadamente 190 vagas de emprego em parceria com uma grande rede de supermercado, tá bom? O processo seletivo acontece das 9 da manhã até as 7 da noite no Palácio da Cidade, lá na Praça Guilherme de Almeida, no centro de Campinas. As oportunidades são destinadas à contratação de profissionais para a nova unidade dessa rede de supermercado, com jornada de trabalho já no modelo 5x2. As vagas contemplam diferentes funções e níveis de escolaridade, ampliando as chances de inserção no mercado de trabalho. Os interessados, né, porque tem benefícios, tem um monte de coisa, os interessados devem procurar o CEPAT Campinas, viu? Para mais informações, o CEPAT Campinas fica na Campos Sales, bem no centro de Campinas, tá bom? Certo? Agora 8 horas e 47 minutos, Educativa Campinas.

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1: Muito bem, chegou ao fim o nosso Bom Dia Campinas. Cavalcante está chegando por aqui. Bom dia, Marcos Cavalcante.
2: Ô, Jotinha, tudo bem com você?
1: Tudo na paz?
2: Bom dia, tranquilo, graças a Deus.
1: Você que veio no tapetão sextou, agora, estava né? legal agora, o trânsito, tá, né? Tranquilo. Normal, nem um acidente, nem um probleminha.
2: Mas
1: né?
2: o pessoal não vem muito por ali, eu acho que faz outro caminho, porque deve ficar melhor.
1: Acho que vai para lá. No mais, está tudo bem?
2: Tudo bem, né? 17 graus, está friozinho gostoso.
1: Tá um frio gostosinho, viu, rapaz? Se ficasse aqui, assim, estava bom
2: sempre. Estava falando aqui o Jotinha das festas juninas, das coisas boas aqui, né?
1: Rapaz,
2: é bom demais, né?
1: Um vinho quente,
2: aquelas
1: agora vai bem, hein?
2: De São João, né? Aquelas coisas, comida
1: muito
2: típica.
1: Muito bom. E agora demais. É época, né? Agora é época. É
2: maravilha, hein?
1: Legal.
2: Inclusive, vai ter final de semana do Recanto do Vovô aí.
1: É verdade, o Recanto do Vovô tem final de semana.
2: Tem Genebra aqui, ó.
1: Tem nesse final de semana e no outro final de semana.
2: Mas isso aí, mas não vou segurar mais você não, viu, Jotinha?
1: Então tá bom.
2: Porque daqui a pouco eu sei que você volta.
1: Um abraço pra você, bom programa, eu volto já agora 9 horas pontualmente.

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5: O vereador Ebert Ganem protocolou um projeto de lei na Câmara Municipal de Campinas que institui no município a campanha Pet Sangue Bom. O projeto tem como principal objetivo, segundo o vereador, estimular a criação e a manutenção de um banco de sangue veterinário voltado para animais domésticos na cidade. O projeto segue em tramitação na Câmara de Campinas. Com trabalhos técnicos de Maurício Vicenzi, Isabela Santos para o Minuto Câmara.
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6: Olá, muito bom dia, boa sexta-feira, sextou, né? Seja bem-vinda, sexta-feira, e está no ar mais uma Manhã Educativa, trazendo aquele clima especial, né, para você que batalhou a semana inteira. É, tenho certeza que você já está aí fazendo planos para o seu fim de semana, não é mesmo? É, muito bom dia para você, Campinas. Amanheceu geladinho hoje, começamos com 14 graus. Agora já está 17, né? Subiu muito. Nesse momento aí, a gente agradece a sua companhia. Desejamos um lindo dia para vocês. É, provavelmente já tomou aí seu cafezinho quente. Receba um abraço de toda a nossa equipe. E bora se organizar para mais um dia, né? Seja abençoado para nós. É, hoje a gente sai da cama com aquela disposição a mais, né? Sexta-feira, final de semana chegando. E a gente convida você, ó, conta para nós aí de onde você acompanha a programação da Educativa. Nosso telefone é o 19-994-780062. Falamos da Avenida Andrade Neves, 2758. Estamos aqui pertinho, né, do Balão do Castelo. É, então aproveite aí bem a sua manhã, tem muita música, informações e curiosidades para você. Agora 9 horas e 6 minutos, a gente abre aí a nossa manhã com um clássico da banda Queen, a música I Want to Break Free, já para você ir entrando no clima, né, gostoso da sexta-feira. Aproveite bem o seu dia e também a nossa manhã educativa.

Rinsel Shai, tá aí o som do Pointer Sisters. Antes teve Mr. President com Coco Jumbo e Banda Queen, I Want to Break Free. É a sua manhã educativa, conectando você com o melhor da música. E olha, atenção aí, a Secretaria de Saúde de Campinas emitiu um alerta, né, urgente aí. 25 bairros da cidade de Campinas estão com alto risco de transmissão de dengue, zika e chikungunya. As regiões mais afetadas incluem bairros como Parque São Quirino, Residencial Cosmos, Cidade Universitária, Jardim Ouro Verde, Jardim São José e também Parque Prado. Mas o alerta vale para toda a cidade, lembrando que mesmo com o frio do inverno e a queda nos casos, o perigo continua, né? O mosquito não dá trégua. Portanto, aí, abra as portas para os agentes de saúde e lembre de eliminar qualquer foco de água parada no seu quintal. A dengue mata, mas a prevenção salva. Lembrando que limpar o seu quintal leva apenas alguns minutos, mas protege quem você ama. Faça a sua parte. Agora 9 horas e 18 minutos, seguimos ao som do Sugar Ray.

0: 9:30, Peter Gabriel com o Sledgehammer. Seguinte, tem notícia chegando para você direto da redação, voltamos já.
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2: A Petrobras anunciou ontem que o preço da gasolina A vendida às distribuidoras de combustíveis terá aumento de 4 centavos por litro a partir de hoje. O preço médio passará de R$ 2,57 para R$ 2,61 por litro. O reajuste será atenuado pela subvenção econômica instituída pelo governo federal. O valor efetivo do reajuste será de 48 centavos por litro, mas haverá o desconto de 44 centavos previsto pelas medidas anunciadas pelo governo federal. A gasolina A vendida pela Petrobras para as distribuidoras recebe a mistura obrigatória de etanol anidro, 30%, para compor a gasolina C, que é comercializada aos motoristas nos postos de combustíveis. O preço pago pelo consumidor final também inclui impostos e margens de lucro das distribuidoras e dos revendedores. Com o aumento anunciado nesta quinta-feira, a parcela da Petrobras na composição do preço final passará dos atuais R$ 1,80 para R$ 1,83 por litro. A estatal destaca que esse valor é 27,6% menor que o praticado em 31 de dezembro de 2022. Da redação da Rádio Educativa, Danilo Fernandes.
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0: 9:33, que bom ter a sua companhia, continuando e mandando o seu recadinho, seu alô pelo 19-994-780062. Faça aí como a Teresa Lodi, a Alessandra de Campinas, a Rosa Silvério, também um bom dia para a Josefa Vezenfati. Obrigado pela companhia de vocês, hein? Seguimos agora recordando mais um clássico, esse internacional com Rolling Stones e a música Satisfaction.

0: Ashley, também o som do Redbone. 9 horas e 49 minutos.
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0: Nossa manhã educativa segue agora ao som do Michael Johnson, a música After You. Uma ótima sexta-feira para você.

Manhã Educativa, conectando você sempre com o melhor da música. Dear Darling, com Oli Moros para você. Antes você ouviu New Edition e também Michael Johnson. Agora 10 horas em Campinas, vamos para um rápido intervalo e voltamos já com mais sucessos para você. Não sai daí.

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3: Olá, eu sou Mônica Chaves, agente de fiscalização ambiental da Secretaria do Clima, e esse é o Minuto Ambiental Campinas. 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O melhor lixo é aquele que a gente não gera.
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6: A Câmara Municipal de Campinas foi contemplada com o prêmio Inova Cidade, iniciativa de âmbito nacional que reconhece projetos inovadores voltados à melhoria da qualidade de vida nas cidades, com foco em uma gestão pública eficiente e sustentável. Nesta edição, o Legislativo da cidade participou com um projeto fortalecendo a integridade, o controle interno como suporte estratégico na gestão de contratos. Neste ano, o Inova Cidade recebeu 172 inscrições de instituições de todo o país, entre as quais a Câmara se destacou como uma das vencedoras. O projeto vencedor foi reconhecido pela capacidade de estruturar o controle interno como instrumento estratégico de gestão, destacando-se pelo impacto na integridade, transparência e eficiência dos processos administrativos. com trabalhos técnicos de Maurício Vicenzi, Isabela Santos para o Minuto Câmara.
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7: 10:06, que bom ter a sua companhia. Manhã Educativa de volta, sempre conectando você com o melhor da música. E seguimos agora com o som do One Direction, Fireproof.

10:17, ouvimos aí por último o som dos Pet Shop Boys, Western Girls. Ótima sexta-feira para você. Olha, recado importante, o Concilia Campinas, ele surge como uma alternativa ágil e menos burocrática para os contribuintes que buscam regularizar débitos de IPTU já respaldados por decisões judiciais favoráveis. Por meio dessa iniciativa inovadora, o cidadão pode encerrar disputas históricas utilizando o próprio valor homologado pela Justiça para assinar o acordo definitivo com a administração municipal. O programa promete esvaziar os tribunais e simplificar a vida do cidadão, tendo como meta solucionar cerca de 800 processos e movimentar aí 12 milhões de reais de forma inteiramente consensual. Essa estratégia representa um ganho triplo, garante segurança e rapidez ao contribuinte, reduz o volume de ações da prefeitura e também desafoga o poder judiciário. Para aderir e deixar as contas em dia, basta acessar o Sistema Eletrônico de Informações, o SEI do município, ou esclarecer dúvidas diretamente com a gestão pelo telefone 21-16-06-03. 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

0: 10 horas e 31 minutos, tá aí o som do Simply Red para você. A seguir tem notícia chegando direto da redação.
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2: A partir de junho, o Sistema Único de Saúde vai começar a oferecer um imunizante mais abrangente contra pneumonias. A vacina pneumocócica conjugada 20-valente, VPC-20 ou Pneumo-20, vai substituir a 10-valente, dobrando os sorotipos prevenidos. Os municípios poderão começar a aplicar a vacina assim que receberem o imunizante. A doença pneumocócica é uma infecção causada pela bactéria Streptococcus pneumoniae, que pode ocasionar quadros leves, como inflamação no ouvido ou sinusite, ou graves, como pneumonia bacteriana, meningite e sepse. Estima-se que o pneumococo seja responsável por até 50% de todos os casos de meningite bacteriana em crianças. A mortalidade nesses casos é de cerca de 30%. Além das crianças pequenas, idosos e indivíduos com comorbidades ou imunossupressão também são mais vulneráveis. A vacinação contra a doença com a VPC-10 foi incluída no calendário básico infantil em 2010, e desde então houve redução de 60% nos casos da doença meningocócica em crianças de até 2 anos. Os casos de meningite pneumocócica na mesma faixa etária também caíram 65%. No entanto, em anos mais recentes, os casos vêm crescendo. Da redação da Rádio Educativa, Danilo Fernandes.
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0: É isso aí, valeu Danilo Fernandes. Daqui uma hora volta com mais notícias para você direto da redação 10h33. Seguimos aqui convidando você a continuar participando da programação pelo WhatsApp 19994780062. Aproveito aqui para agradecer a companhia do Júlio César Bueno, da Esmeralda dos Santos, a Solange Bueno de Paulínia, também o Paulo Agostines e a Aliette lá do Jardim do Vovô. Passa com os amigos aí, conta pra gente de onde você está ouvindo a nossa programação, sempre com grandes sucessos para você. Seguimos agora ao som do Sting e o clássico Desert Rose.

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10 horas e 48 minutos, você está na Melhor Educativa FM. Torcei para você o som do Soft Cell com Tainted Love. Antes, Ted Swings com Lose Control. E quem abriu o bloco foi o Charlie Brown Jr. com Senhor do Tempo. Olha, antes da gente seguir com o próximo sucesso, tem recadinho para você. O Centro de Referência da Juventude em Campinas está com inscrições abertas para 5 cursos de qualificação profissional voltados aos moradores da Vila União. Fruto de uma parceria com o Ceprocamp e a FUMEC, a iniciativa visa aproximar a formação técnica da comunidade, facilitando o acesso ao mercado de trabalho e a geração de renda. Estão disponíveis capacitações nas áreas de cidadão conectado, inclusão digital e segurança online, cuidador de idosos, crianças ou PCD, além de manutenção de computadores e auxiliar de escritório e também operador de empilhadeira. As aulas ocorrem nos turnos da manhã e da tarde e o processo de escolha serve justamente para adequar as turmas à demanda real do bairro. Para participar, os interessados devem preencher o formulário de inscrição presente no site da Prefeitura de Campinas. Em caso de dúvidas, o contato pode ser feito pelo WhatsApp, através do número 19-3223-4840.

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11 horas e 1 minuto. Mike Post com Believe or Not. Sua manhã educativa, sempre conectando você com o melhor da música. E agora a gente fecha essa hora em grande estilo, vai para um rápido intervalo. Voltamos já com mais sucessos para você.

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5: A Câmara Municipal de Campinas já está recebendo doações para a campanha do Agasalho 2026. Lançada pela Prefeitura, o tema esse ano é: se eu não estou usando, estou doando. A ação tem como foco arrecadar roupas, calçados, cobertores e outros itens de inverno para pessoas em situação de vulnerabilidade social. A campanha tem o apoio institucional do Legislativo e da TV Câmara Campinas. As caixas de doação estão disponíveis na entrada do prédio do Legislativo, na Avenida da Saudade, número 1004. E também na entrada do plenário, na Avenida Engenheiro Roberto Mange, número 66, no bairro Ponte Preta. Com trabalhos técnicos de Maurício Vicenzi, Isabela Santos para o Minuto Câmara.
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6: É, Manhã Educativa de volta. Sejam bem-vindos aí, eu sou Marcos Cavalcante, sigo com você nessa próxima hora, sempre convidando os amigos e as amigas a participarem conosco da programação. É, o nosso WhatsApp é o 19 994780062, e a gente segue aí diretamente com um grande sucesso dos anos 80, uma das bandas mais criativas da época da New Wave, com Oingo Boingo chegando, e que mais tarde aí se tornaria um dos maiores aí compositores, né, o Danny Elfman, né, das trilhas de cinema, de Hollywood. A gente segue então com esse sucesso que marcou época. Sobe o som e aproveite.

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1: Excelente sexta-feira para você, Conexão Sonora chegando. E olha, no Freddie Mercury Tribute Concert em 1992, no estádio de Wembley, Queen, Annie Lennox e David Bowie se uniram para performar Under Pressure, em uma homenagem ao cantor Freddie Mercury. E você vai ouvir esse clássico icônico, então, que aconteceu esse encontro, aliás, em 1992, e você ouve aqui no Conexão Sonora. Sobe o som e aproveite.

0: Aí, um dos maiores sucessos de todos os tempos, Queen, Annie Lennox e David Bowie que se uniram para performar Under Pressure em uma homenagem ao cantor Freddie Mercury em 1992. Sensacional, né? Essa para você já entrar bem no final de semana. Lembrando, Conexão Sonora volta às 17h15 aqui na Educativa. Um grande abraço a todos e até o nosso próximo encontro.
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1: O Ministério da Saúde da Itália divulgou alerta vermelho para a capital Roma, bem como as cidades de Florença, Bolonha e Turim. As temperaturas excepcionalmente elevadas neste final de maio deverão atingir os 33 graus em Turim, cidade alpina do norte, 32 graus em Florença e Bolonha, com sensação térmica de 35, e 31 graus em Roma, com sensação térmica de 33. O alerta vermelho nível 3 indica a situação de emergência com onda de calor, que provavelmente terá efeitos adversos na saúde de pessoas saudáveis e ativas, e não apenas em grupos de risco, como idosos, crianças pequenas e pessoas com doenças crônicas. Esse nível de alerta máximo é ativado quando as temperaturas elevadas e as condições meteorológicas incomuns persistem durante 3 ou mais dias consecutivos. Uma onda de calor sem precedentes, que chegou mais cedo do que o esperado, tem atingido partes da Europa, incluindo França, Reino Unido e Itália, desde o início da semana. É a consequência de uma cúpula de calor, área de alta pressão, que retém o ar quente do norte da África sobre a Europa Ocidental. De acordo com o consenso científico, as alterações climáticas provocadas pela atividade humana estão intensificando os eventos climáticos extremos, como ondas de calor, secas e inundações. Da redação da Rádio Educativa, Danilo Fernandes.
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2: É isso aí, valeu Danilo Fernandes, que volta daqui uma hora, em 11 horas 30 minutos. É bom demais ter a sua companhia nessa sexta-feira. É, a gente sempre convida você a participar da programação pelo 19 994780062. Faça aí como a Dadi Arruda, né, o querido Elcio Mendes. Agradecer também o Fabrício. A Nivete está lá em Mogi Guaçu. Um abração para todos vocês, hein? E a gente segue aí recordando música boa. Chegando aí Robin Gibb com Like a Fool. Excelente sexta-feira para você. É a sua manhã educativa, conectando você com o melhor da música.

0: Aí na sua manhã educativa, o som do Shawn Mendes, Heart of Gold. Uma excelente sexta-feira para você, agora em Campinas, 11h42.
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0: E agora tem sucesso nacional para você com a Adriana Calcanhoto, a música Sobre a Tarde.

11:53. Só amanhã muito mais gostosa aqui na Educativa FM. Você ouve agora Tears for Fears. Shout.

E assim vamos fechando nossa manhã educativa com o clássico do Tears for Fears, Shout. Com esse grande sucesso, a gente deseja a você um bom final de semana. Obrigado pela audiência sempre. Manhã Educativa sempre conectando você com o melhor da música, informações e curiosidades. Agora a gente vai para o rápido intervalo aqui na Educativa e na volta tem menu musical.

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3: Olá, Campinas. Aqui é o Geraldo Andrade, da Secretaria do Clima, Meio Ambiente e Sustentabilidade. 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O PSA Água, Pagamento por Serviços Ambientais, é um programa que incentiva produtores rurais a preservar nascentes e matas ciliares e demais áreas protegidas. Na prática, o município apoia quem cuida dessas áreas, caracterizadas como áreas de produção de água, que contribuem com o abastecimento público de Campinas. Quando protegemos o solo, a vegetação nativa e as nascentes, melhoramos a qualidade da água, prevenimos a escassez deste recurso natural, promovendo segurança hídrica para todos. É uma ação que conecta o campo com a cidade e transforma a preservação em benefício coletivo. Esse foi o Minuto Ambiental. Saiba mais em campinas.sp.gov.br, porque proteger a água e o seu território é transformar o planeta.
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6: A Comissão de Finanças e Orçamento da Câmara Municipal de Campinas realiza no próximo dia 9 duas audiências públicas para debater projetos relacionados às diretrizes orçamentárias e às metas fiscais do município. A audiência que trata do projeto sobre a Lei de Diretrizes Orçamentárias começa às 19 horas. O projeto estabelece as metas e prioridades da administração pública municipal para o próximo ano, além das diretrizes para a elaboração do orçamento. Na sequência, às 20 horas, será realizada audiência pública para discussão do projeto de lei que altera, como caráter técnico, a lei responsável pelas diretrizes orçamentárias de 2026 para substituir anexo de metas fiscais da LDO do ano passado. As audiências públicas estão marcadas para ocorrer no plenário da Câmara, com transmissão ao vivo pela TV Câmara Campinas e pelo canal da emissora no YouTube. A população poderá participar presencialmente ou enviar manifestações pelo link disponível na página inicial do portal da Câmara. Com trabalhos técnicos de Maurício Vicenzi, Isabela Santos para o Minuto Câmara.
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7: Olá, boa tarde. Chegamos a mais uma edição do nosso Menu Musical aqui na Educativa FM 101,9. Um espaço para você desacelerar um pouco, né, da correria aí da semana. E aproveitar aí com a gente canções, né, que marcaram épocas, com certeza vai deixar a sua sexta-feira muito mais leve. Eu sou o Marcos Cavalcante, continuo com você nessa próxima hora e, como sempre, convidando você também a participar aí da programação. Mande seu recadinho, conta para nós de onde você nos ouve. O WhatsApp Educativo é o 19 994780062. Falamos aqui da Avenida Andrade Neves, 2158. Estamos pertinho, né, aqui do Castelo, né, do Balão do Castelo, com boa música e uma companhia de qualidade para você. E agora, aproveite uma seleção preparada com muito carinho para acompanhar aí o seu horário de almoço. Começamos a nossa tarde ao som da Tina Turner e a música Two People.

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1: Agora é meio-dia e 16. Na sua companhia tem Viola Wills. Don't ever stop in loving me.

Meio-dia 27, menu musical, trouxe para você o som do Sting, Fragile. Na sequência tem Smokey Robinson chegando com a música Just to See. Agora, meio-dia e 28, você está na melhor Educativa FM.

Sua tarde muito mais leve aqui no Menu Musical, sempre uma trilha sonora certa para cada momento. Você ouve agora Roberta Fleck,

excelente tarde para você em Campinas, meio-dia e 51. Ouvimos a Rita Lee com Mania de Você, clássico lançado em 1979. Se transformou uma das músicas mais populares na sua carreira. Canção leve para você que continua conquistando aí novas gerações. Menu musical segue agora trazendo outra grande voz da música mundial, chegando na sequência Patti LaBelle com a música People.

0: assim vamos fechando o menu musical desta sexta-feira. Belíssima canção, Patrícia Kaas, If You Go Away. Eu, Marcos Cavalcante, vou ficando por aqui, agradecendo demais a sua audiência, a sua sintonia aqui comigo. Lembrando que amanhã, final de semana chegando, desejo a você um excelente sábado, um ótimo domingo, que você possa recarregar suas energias e nos encontramos na segunda a partir das 9 da manhã. Mas antes disso, é claro, já está aqui Jota Silva ao meu lado, que aliás amanhã também vai estar ao vivo, né, Jota?
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0: Com aqueles clássicos de saudade.
1: Os grandes clássicos, né? Os grandes clássicos dos anos 70, 80.
0: O pessoal curte,
1: né? Não só internacional, mas inclusive muitas músicas bem populares também.
0: Nacional aqui também.
1: E a gente ouve só no Sábado Hits.
0: Só no Sábado Hits, então fica o convite para você
1: 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E não precisa pagar nada, hein, velho? Só
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0: 7 horas da manhã, então você vai.
1: 7 da manhã.
0: Eu vou estar, como sempre, tomando cafezinho e te ouvindo lá.
1: Mas né? Que maravilha.
0: Maravilha, né?
1: As músicas vão ficar muito melhores, sabendo que você vai estar lá ouvindo, tomando seu cafezinho.
0: Com certeza. Me desejo a você um bom final de semana.
1: E para você um bom almoço.
0: Valeu, um abraço para todos. Até segunda, a partir das 9 da manhã, aqui na Educativa.

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5: A Câmara Municipal de Campinas foi contemplada com o prêmio Inova Cidade, iniciativa de âmbito nacional que reconhece projetos inovadores voltados à melhoria da qualidade de vida nas cidades, com foco em uma gestão pública eficiente e sustentável. Nesta edição, o Legislativo da cidade participou com um projeto fortalecendo a integridade, o controle interno como suporte estratégico na gestão de contratos. Neste ano, o Inova Cidade recebeu 172 inscrições de instituições de todo o país, entre as quais a Câmara se destacou como uma das vencedoras. O projeto vencedor foi reconhecido pela capacidade de estruturar o controle interno como instrumento estratégico de gestão, destacando-se pelo impacto na integridade, transparência e eficiência dos processos administrativos. Com trabalhos técnicos de Maurício Vicenzi, Isabela Santos para o Minuto Câmara.
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6: Alô, Campinas, 13 horas mais 6 minutos. Boa tarde, estamos chegando com Tarde Educativa, com música e informação para você aqui nas tardes da nossa Campinas e toda a região metropolitana, que apresenta uma tarde de sol com algumas nuvens, 23 graus aqui pelos lados do Castelo neste momento. 13 horas mais 7 minutos. Boa tarde.

0: Educativa Campinas, Depeche Mode, em nossa programação, 13 horas mais 20 minutos. Olha, se você ainda não se vacinou, saiba que Campinas vai ampliar a vacinação contra a gripe para toda a população acima de 6 meses. A partir da próxima segunda-feira, dia 1º, todos os públicos poderão buscar atendimento em um dos 69 centros de saúde do município e também na Igreja Divino Salvador, no Cambuí. De acordo com a Prefeitura, a campanha de vacinação segue até o final de julho. 13 horas e 20 minutos na Educativa. 992-99472. Vamos voltar tudo do zero. 994780062, WhatsApp da Educativa Campinas.
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1: A cantora e compositora Luísa Ramos faz hoje à noite no Espaço Cultural Maria Monteiro o lançamento do disco Todo Canto. O show, gratuito e aberto ao público, marca a estreia do projeto ao vivo e propõe uma experiência sensível que une música e reflexão ambiental. Com repertório composto por canções autorais, o trabalho tem como eixo central a relação entre seres humanos e natureza. Tanto o álbum quanto a apresentação dialogam com referências da música popular brasileira, trazendo uma abordagem poética sobre a crise climática e reforçando a arte como espaço de escuta, denúncia e construção de novos caminhos. O show será realizado em formato intimista, de voz e violão, configuração em que as músicas foram originalmente concebidas. A proposta busca criar proximidade com o público e valorizar a essência das composições, destacando letras e melodias. O show de lançamento do CD Todo Canto, de Luísa Ramos, é hoje, às 7 da noite, no Espaço Cultural Maria Monteiro. A entrada é de graça e o espaço fica na Avenida Dom Gilberto Pereira Lopes, número 412, na Vila Padre Anchieta. Esse e outros eventos culturais você pode conferir no site campinas.sp.gov.br/eventos. Da redação da Rádio Educativa, Danilo Fernandes.
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0: Educativa Campinas, Billy Ocean, Stay the Night. 2 horas pontualmente, um pequeno intervalo e já voltamos.
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3: Olá, Campinas. 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Você já ouviu falar em fossa negra ou rudimentar? Ela é uma forma antiga de destinação do esgoto doméstico, lançando diretamente no solo, sem tratamento nenhum. Isso pode causar diversos problemas, como contaminar o solo, a água e até trazer riscos para a saúde das pessoas. 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O ideal é usar sistemas mais seguros, como a fossa séptica biodigestora, utilizadas em áreas rurais e comunidades isoladas, que não são atendidas pela rede de coleta de esgoto. Cuidar do esgoto é cuidar da água que consumimos e da saúde da nossa família. Esse foi o Minuto Ambiental. Saiba mais em campinas.sp.gov.br. Porque transformar seu território é transformar o planeta.
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6: A Prefeitura de Campinas sancionou a lei que estabelece a priorização do uso da tecnologia de reconhecimento óptico de caracteres, conhecida como OCR, nos radares de velocidade da cidade. A norma é de autoria do vereador Igor Diego. A nova lei determina que sempre que houver a instalação de novos radares, o poder público deverá priorizar equipamentos que utilizem essa tecnologia, capaz de identificar veículos por meio da leitura automática de placas. O texto também prevê que as imagens capturadas por esses equipamentos sejam disponibilizadas ao Centro Integrado de Monitoramento de Campinas, o SINCAMP. A medida busca ampliar o uso dessas informações pela administração pública, especialmente em ações de segurança pública e na prevenção de crimes e acidentes de trânsito. A lei já está em vigor desde a data de publicação. Com trabalhos técnicos de Maurício Vicenzi, Isabela Santos para o Minuto Câmara.
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7: Agora 14 horas mais 8 minutos na Educativa, Coldplay e Beyoncé.

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0: Agora são 14h23 na Educativa, sempre conectada com Campinas. E olha, agora são 14h25. Vamos juntos até às 15h. Depois tem a sequência da programação da Educativa. Gente, deixa eu ver agora sim. Campinas recebe entre os dias 1º e 3 de junho a Semana de Negócios e Empreendedorismo 2026, com uma programação voltada a quem quer vender mais, melhorar a gestão dos negócios e se preparar para as mudanças de mercado. Entre os destaques, o primeiro dia terá foco em transformação digital. Eu tenho na linha comigo a Sara Milani, coordenadora de eventos da ASIC, que é a Associação Comercial Industrial de Campinas, para a gente falar um pouco dessa Semana de Negócios de Empreendedorismo em Campinas, dias 1 e 3 de junho. Sara Milani, boa tarde, Sara.
1: Boa tarde, Jota. Prazer em estar com você.
0: Tá tudo bem aí?
1: Tá tudo em ordem, preparando tudo para a semana que vem receber nossos participantes.
0: A expectativa é grande.
1: Muito grande. A gente já está na finalização das inscrições. As vagas já estão praticamente completas. E os nossos palestrantes já estão aqui preparados para a semana que vem também.
0: Muito bem. Ô, Sara, é a Semana de Negócios e Empreendedorismo deste ano terá como foco em inteligência artificial, transformação digital. Como a organização percebe o impacto dessas tecnologias no dia a dia das pequenas e médias empresas?
1: Nós sempre acompanhamos as tendências do que está acontecendo, né, no cenário do mercado, e a gente percebe essa evolução constante dentro das ferramentas digitais. Então, o empresário, o pequeno e médio empresário, precisa se adaptar, ele precisa escalar seu negócio. E dentro disso, vem o uso da inteligência artificial e de outras ferramentas que vêm para potencializar o lado humano dele.
0: Olha, nós estamos sabendo que grandes plataformas como Shopee, Mercado Livre, TikTok, Shop estarão presentes nesse evento. Quais oportunidades práticas os empreendedores poderão aproveitar nesses encontros?
1: Perfeitamente. Então, entrando aqui na programação, os gigantes do digital, que é Shopee, TikTok Shop, Comércio Brasil, Shein, Mercado Livre, falando a respeito do e-commerce e como os empresários precisam acessar essas plataformas. É uma programação bem voltada para esse mercado digital na parte da manhã do primeiro dia.
0: O evento ele traz uma proposta bastante voltada à aplicação prática dos conteúdos, né? Como a programação foi pensada, Sara, para atender os empresários que precisam de soluções rápidas e resultados a curto prazo?
1: No clique que você falou a respeito da transformação digital, nós trazemos ferramentas de inteligência artificial, tá, para aplicar aos negócios dos pequenos e dos médios. Isso na parte da tarde do primeiro dia. Já do segundo dia, nós trazemos também algo mais completo dentro de mais ferramentas e alguns insights também voltados à parte de vendas e marketing.
0: A programação inclui também temas como liderança, vendas, crédito, varejo inteligente. Quais são hoje os principais desafios enfrentados pelos empreendedores de Campinas e região?
1: Eu acredito que um dos principais desafios seja, né, essa questão do digital estar crescendo violentamente e a gente ter que acompanhar esse ritmo no mercado físico. O mercado físico ele precisa estar muito além dessa questão da venda. Ele precisa ter experiência, ele precisa ter personalização. As pessoas precisam ir às lojas e sentir a diferença do atendimento humano. E aí que a gente sai na frente.
0: Olha, dentro dessa Semana de Negócios e Empreendedorismo aí da SIC, nós vamos ter o Dia do Crédito. Este será um dos destaques da programação. Que orientações e oportunidades os empresários poderão encontrar nesse espaço?
1: O Dia do Crédito, ele é uma co-realização junto ao Sebrae, um parceiro nosso. E esse dia vai ser dia 2, na parte da tarde. Nós teremos uma palestra rápida sobre 10 técnicas de gestão financeira para os negócios, e a gente vai ter 13 instituições bancárias à disposição para fazer consultorias personalizadas para entender e solucionar as dúvidas, né, e captações que os empresários venham buscar no evento.
0: Eu estou sabendo que a rodada de negócios da SIC já movimentou mais de 105 milhões em edições anteriores. Qual a expectativa da organização para este ano?
1: Nós estamos aqui com a expectativa alta, são esperados mais de 200 empresários. A gente tem vários cases de sucesso de pessoas que participam da rodada e saem com reuniões agendadas e posteriormente fecham excelentes contratos advindos da Semana de Negócios e Empreendedorismo. Então é uma satisfação muito grande, é uma das principais rodadas de negócios da região metropolitana.
0: Ô Sara, todo empreendedor pode participar? O que você poderia falar sobre qual empreendedor que pode e que não pode participar desse evento?
1: Eu acredito que todo empreendedor que esteja com visão de alavancagem de resultados, de desenvolver o seu negócio, de buscar novas ideias e parcerias, esse é um ambiente propício.
0: E o que ele precisa para participar?
1: A boa vontade. Ele tem que se inscrever no site semanane.com.br. No dia 1 tem uma programação, dia 2 tem outra programação. E a rodada de negócios também ele pode se inscrever mediante uma pasta.
0: Esse evento reúne Prefeitura, a própria SIC, SEBRAE, Ministério do Empreendimento. E qual a importância dessa parceria, né? Dessa união entre poder público e entidades que fortalece o ambiente de negócios em Campinas?
1: É extremamente importante. Nós temos que unir forças para alavancar a sociedade de uma forma geral. Público e privado precisam trabalhar juntos para impulsionar os negócios, para movimentar essa economia.
0: Ô Sara, a programação do dia 1º, o dia da abertura, como será?
1: O primeiro dia a gente está com a plenária abrindo às 9 horas pontualmente, tá? Vai ser a abertura oficial do evento. Depois a gente segue com uma palestra do Ministério do Empreendedorismo. E na sequência vem o gigante do digital.
0: E no segundo dia?
1: No segundo dia a gente vem com a plenária lotada na questão de modelos de performance, na parte da manhã e de tarde, e numa sala que chama-se Passo Aceleração, o dia do crédito.
0: Muito bem. Ô Sara, o que você diria agora para o empreendedor que está ouvindo a Rádio Educativa e que está ainda na dúvida, não sabe se vai participar ou se vai participar ou se não vai participar? O que você diria a esse empreendedor?
1: Eu digo, empresário, se você quer uma oportunidade para ter ideias, conversar com pessoas que querem também mudar o seu negócio, esse é o ambiente ideal. A gente vai trazer grandes palestrantes que atendem grandes multinacionais para trazer dicas práticas, ensinar ferramentas para você. Então, essa é uma oportunidade que você não vai ter para os próximos meses. É um evento gratuito, você não vai pagar nada para entrar. Você vai poder fazer várias experiências e ativações no evento e ainda assumir várias ideias diferentes para aplicar no seu negócio.
0: Só para encerrar, Sara, fala o horário que começa o evento, que termina, do primeiro e também no último dia.
1: Perfeito. O horário de credenciamento vai estar liberado a partir das 8h20 da manhã, no primeiro dia. E o segundo dia também. O horário final do evento é por volta das 17 horas.
0: Muito bem. Passa o endereço da SIC aí para quem não tem ainda, né?
1: A SIC fica no centro de Campinas, na rua José Paulino, 1111 Centro, cruzamento com a Campos Salles. O evento ele vai acontecer no prédio do relógio, próximo à Estação Cultura.
0: Muito bem. Ô Sara, muito obrigado pela sua participação, por essas informações importantes, né, para o empreendedor da cidade de Campinas. Só para encerrar, é só Campinas ou região?
1: Região metropolitana de Campinas em peso, várias cidades aqui conosco.
0: Ah, que maravilha. Então tá bom, Sara, um grande abraço para você, viu?
1: Um grande abraço, obrigada pela oportunidade, te aguardo aqui no evento comigo.
0: Tá bom, um abraço. Então tá aí, gente, o empreendedor não só de Campinas, mas de toda a região metropolitana de Campinas. Esse evento acontece dias 1 e 3 de junho, né? Aqui em Campinas, e você, claro, deve e tem que participar, tá bom? Agora 2h33 aqui na Educativa, sempre, sempre conectada com Campinas. 2h33, boa tarde.
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3: Campinas é a única cidade do interior do Brasil entre as 10 maiores consumidoras de hambúrguer, ocupando a 9ª posição no ranking. O levantamento foi divulgado pela iFood em comemoração ao Dia do Hambúrguer, celebrado ontem. Entre maio de 2025 e abril de 2026, foram entregues 1.940.140 hambúrgueres na cidade. Em 12 meses, Campinas quase dobrou o volume mensal de pedidos, passando de 120.666 em maio de 2025 para 221.194 em abril de 2026. Sexta, sábado e domingo são os dias que concentram 56% dos pedidos, cerca de 1.080.000 entregas. O jantar é o período preferido, com 85% do volume. O levantamento aponta que os consumidores têm preferido adicionar mais carne aos lanches em vez de acompanhamentos tradicionais. Uma combinação comum é a de dois sanduíches de promoção com um cheeseburger extra. Da redação da Rádio Educativa, Danilo Fernandes.
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0: Agora 2h34 na Educativa, sempre conectada com Campinas.

Educativa, 2 horas 47 minutos, ouvindo a programação da Educativa, Nilza Lopes, o Dálcio Antônio, também a Maria Isabel Vanderlei, a Vera Lúcia Serra Herculino, Rosana Botari, Valdete Oliveira, também a Bárbara Maria, que faz aniversário hoje. Parabéns, felicidades, tá bom? Convite para amanhã, de manhã, 7 da manhã, estaremos juntos aqui na Educativa com o Sábado Hits, muito flashback

0: Educativa sempre conectada com Campinas, estamos transmitindo aqui dos Altos do Castelo, aqui da Avenida Andrade Neves, 2158. O telefone para você contar para a gente de onde é que você nos ouve, de onde é que você nos acompanha, é o 994780062. Faço um convite para você estar comigo amanhã, cedinho aqui na Educativa, das 7 às 10 da manhã, o nosso Sábado Hits, muito flashback nacional e internacional para você curtir aqui na 101,9, sempre conectada com Campinas.
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E a Pete, a minha última de hoje, convite para você amanhã cedinho, estarei aqui na Educativa das 7 às 10 da manhã com o nosso Sábado Hits, muita saudade para você, os grandes flashbacks, né, dos anos 60, 70, 80, você vai curtir comigo aqui na Educativa amanhã 7 da manhã. Tô indo embora, deixo vocês com o DJ Deco Lopes.

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6: O vereador Roberto Alves protocolou um projeto de lei na Câmara Municipal de Campinas que institui a carteira de identificação da pessoa diagnosticada com câncer. A proposta prevê que portadores da carteira devem ter prioridades em todos os estabelecimentos públicos e privados do município. Com trabalhos técnicos de Maurício Vicenzi, Isabela Santos, para o Minuto Câmara.
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7: Agora são 3 horas e 3 minutos. Boa tarde para você, sintonizado na programação da Educativa FM 101,9, conectada com Campinas. Na sua companhia, Deco Lopes, vamos juntos até às 6 horas, trazendo para você as melhores músicas aqui na melhor programação e, claro, contando sempre com a sua audiência. Nosso WhatsApp 994780062 à sua disposição para você participar. Educativa FM, localizada na Avenida Andrade Neves, 2158, aqui no Castelo. Para mais informações e tudo que rola na programação, é só você acessar o nosso site educativa.campinas.sp.gov.br. Sextou, só musicão para você na Educativa. Eu abro a minha participação de hoje ao som de Britney Spears, com a música Sometimes. 3 e 4.

0: Educativa FM 101,9, conectada com Campinas. Tá aí para você o som de Rita Lee com Flagra. Ouvimos também J.K. Disco Night e Culture Club. Do You Really Want to Hurt Me? Os vocais de Boy George. Agora são 3 horas e 20 minutos em Campinas. Muito boa tarde para você.
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0: Seguimos ao som de Electronic Disappointed. 3h21.

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1: 6 em cada 10 estudantes dos ensinos fundamental e médio que menstruam relatam ter cólicas fortes e moderadas que atrapalham sua rotina escolar e exigem uso de medicação. E cerca de 4 em cada 10 alunas faltam às aulas mensalmente por dores menstruais. Os dados são de pesquisa realizada pelo Instituto Alana em parceria com o Instituto Equidade.info. A sondagem inédita revela que o principal sintoma menstrual que impede as alunas de irem às aulas é a cólica, mencionada por 58% das entrevistadas. Os dados coletados revelam que os sintomas do fluxo menstrual podem levar a aproximadamente 2 dias de falta por mês. O estudo verificou que parte das ausências, quando associada a sintomas menstruais, ainda é tratada como questões individuais, privadas ou inevitáveis. O levantamento foi feito em fevereiro deste ano com 2.551 estudantes, 303 docentes e 181 gestoras escolares da rede pública, privada, de ensino, de todas as regiões do país. Da redação da Rádio Educativa, Danilo Fernandes.
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3: Agora são 3 horas e 31 minutos em Campinas. Seguimos com Katy Perry, I Kiss a Girl.

0: Big Mountain aqui na programação da Educativa Caribbean Blue. Ouvimos também RPM Alvorada Voraz. Continue participando com a gente, nosso WhatsApp 994780062 à sua disposição. Fique à vontade, deixe aqui a sua mensagem de onde você nos ouve. Sejam sempre bem-vindos à nossa programação. 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Agora são 3 horas e 43 minutos.
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0: Chegando mais um grande sucesso para você com John Miles, Song for You.

Educativa FM 101,9 conectada com Campinas, está aí para você o som de George Moroder, From Here to Eternity. Esse é um grande sucesso dos anos 70, tocou muito na era disco, principalmente na Casa Noturna, Estúdio 54 em Nova York. Ouvimos também a diva Eartha Kitt com Here's My Man. E o grupo Roupa Nova, Whisky a Gogô. Agora são 4 horas e 2 minutos em Campinas, um breve intervalo, já voltamos com mais músicas para você, até já.

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5: O vereador Gustavo Peta protocolou um projeto de lei na Câmara Municipal de Campinas que estabelece a organização da jornada de trabalho dos empregados das empresas contratadas na administração pública direta e indireta. Entre os objetivos previstos estão o descanso semanal remunerado aos finais de semana, limitação da jornada aos padrões que favoreçam a saúde e a segurança do trabalhador e organização da escala de trabalho, preferencialmente no regime 5x2, 5 dias de trabalho, 2 dias de descanso. O projeto segue em tramitação na Câmara de Campinas. Com trabalhos técnicos de Maurício Vicenzi, Isabela Santos para o Minuto Câmara.
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6: Agora são 4 horas e 6 minutos em Campinas. Boa tarde para você, sintonizado na programação da Educativa FM, 101,9. Na sua companhia, Deco Lopes, vamos juntos até às 6 horas, trazendo para você as melhores músicas aqui na melhor programação. O nosso WhatsApp à sua disposição para participar e, aliás, desde já, muito obrigado pelo carinho da sua audiência, pelas mensagens aqui recebidas. Valeu demais! Vamos juntos até às 7, aliás, até às 6. A partir das 6 horas tem o Circuito Cultural com Danilo Fernandes ao vivo aqui na programação. Chegando mais um grande sucesso para você. Ivana Espanha com Call Me, de volta aos anos 80. 4 e 7.

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1: A região metropolitana de Campinas apresentou desempenho positivo nas exportações em abril, com avanço de 10,5% em relação ao mesmo mês em 2025, sinalizando a recuperação no comércio exterior regional. Entre os principais motivos estão o aumento de exportações que estavam represadas, principalmente pelo cenário instável da política internacional, e a melhora no desempenho das vendas da Embraer no mercado estadunidense, o que influencia as indústrias da região metropolitana de Campinas. Apesar do crescimento, a região continua registrando déficit na balança comercial, devido à forte dependência industrial de insumos importados. A análise da Regional Campinas do CIESP revela que as exportações das 19 cidades que compõem a regional atingiram US$ 330 milhões em abril, enquanto as importações somaram US$ 1,2 bilhão. No acumulado entre janeiro e abril, as vendas externas alcançaram US$ 1,1 bilhão, crescimento de 1% na comparação anual. Os setores que mais exportaram foram o de máquinas e equipamentos, produtos farmacêuticos e borracha. Os que mais importaram foram produtos químicos e orgânicos, máquinas, aparelhos e material elétrico e produtos diversos da indústria química. Da redação da Rádio Educativa, Danilo Fernandes.
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2: O prefeito de Campinas, Dário Saad, apresentou ações de segurança viária e mobilidade sustentável durante um Fórum Nacional de Mobilidade em Fortaleza. O encontro reuniu gestores de mobilidade de todo o país e segue até esta sexta-feira. Um dos principais temas foi o novo marco legal do transporte público, que discute formas de financiamento do setor, com defesa de integração entre recursos federais e estaduais. O presidente da Endec, Vinícius Riveretti, também participou e mediou um painel sobre captação de recursos. Campinas destacou medidas para reduzir mortes no trânsito, como fiscalização, educação, controle de velocidade e uso de dados. A cidade tem meta de salvar 903 vidas até 2032. Segundo os dados apresentados, houve queda de 45% nas mortes no trânsito no início deste ano e redução de 5,3% no ano passado. De Campinas, Daniela Lemos.
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5: A Comissão de Finanças e Orçamento da Câmara Municipal de Campinas realiza no próximo dia 9 duas audiências públicas para debater projetos relacionados às diretrizes orçamentárias e às metas fiscais do município. A audiência que trata do projeto sobre a Lei de Diretrizes Orçamentárias começa às 19 horas. O projeto estabelece as metas e prioridades da administração pública municipal para o próximo ano, além das diretrizes para a elaboração do orçamento. Na sequência, às 20 horas, será realizada audiência pública para discussão do projeto de lei que altera, como caráter técnico, a lei responsável pelas diretrizes orçamentárias de 2026 para substituir anexo de metas fiscais da LDO do ano passado. As audiências públicas estão marcadas para ocorrer no plenário da Câmara, com transmissão ao vivo pela TV Câmara Campinas e pelo canal da emissora no YouTube. A população poderá participar presencialmente ou enviar manifestações pelo link disponível na página inicial do portal da Câmara. Com trabalhos técnicos de Maurício Vicenzi, Isabela Santos para o Minuto Câmara.
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6: Agora são 5 horas e 8 minutos. Estamos de volta aqui na programação da Educativa FM 101,9, conectada com Campinas. Na sua companhia, Deco Lopes, vamos juntos até às 6 horas. De encontro aí a Danilo Fernandes, que vem ao vivo fazer o programa Circuito Cultural, trazendo para você dicas de Campinas região para o seu final de semana. Nosso WhatsApp 994780062 à sua disposição para você participar aqui da programação Educativa FM, localizada na Avenida Andrade Neves 2158, aqui no Castelo. Para mais informações é só você acessar educativa.campinas.sp.gov.br. Seguimos agora com mais músicas para você e mais um grande sucesso aí dos anos 80, tema do filme Ruas de Fogo, Don Hartman, I Can Dream About You.

0: Educativa FM 101,9, Cherry com Murph Law. Ouvimos antes Dan Hartman, I Can Dream About. 5 horas e 16 minutos em Campinas, chegando mais uma edição do Conexão Sonora.
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0: No Freddie Mercury Tribute Concert de 1992, o grupo Queen e George Michael emocionaram o mundo cantando Somebody to Love, homenageando o vocalista Freddie Mercury. O show arrecadou fundos para a AIDS e foi assistido por 1 bilhão de pessoas, um tributo histórico que virou single em 1993. Você ouve agora aqui no Conexão Sonora, Queen. E a participação especial de George Michael interpretando o clássico Somebody to Love. Confere aí.

0: Sensacional, que tributo, que homenagem a Fred Mercury. O grupo Queen e a participação de George Michael interpretando aí Somebody to Love, o evento tributo de Fred Mercury in Concert, que aconteceu em 1992. Conexão Sonora volta na segunda-feira em duas edições para você aqui na programação da Educativa. Agora são 5 horas e 22 minutos.
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0: Seguimos com a nossa programação musical, chegando para você o pop rock nacional lá dos anos 80. Essa música é muito bacana. O grupo é o Degradê, Mais Que Um Sonhador. 5h23.

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0: Educativa FM 101,9 conectada com Campinas. Go Terps, anytime, anywhere. 5 horas e 43 minutos em Campinas. Boa tarde para você. Daqui a pouquinho tem um circuito cultural aqui na programação. Danilo Fernandes ao vivo trazendo as dicas de eventos em toda a região de Campinas. 5h44.
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Educativa FM 101,9 conectada com Campinas. E olha só, rapaziada do Brooklyn, do Bronx, do Queens, formando essa banda maravilhosa consagrada nos anos 80 com o BB and Q Band. Nós ouvimos Jenny. Ouvimos antes Carol Wheelers com Living in the Light. Ela que foi vocalista da banda Soul to Soul. São 5 horas e 57 minutos em Campinas. Eu, Deco Lopes, vou ficando por aqui. Mais uma vez agradecendo o carinho da sua audiência. Obrigado pelas mensagens, obrigado pela companhia. Estou de volta na segunda-feira a partir das 3 horas da tarde aqui na programação da Educativa. Lembrando você que logo mais, às 8 horas da noite, mais uma edição do programa Estúdio 101. Daqui a pouquinho tem um circuito cultural ao vivo com Danilo Fernandes e as dicas culturais de Campinas e região para você. Uma ótima noite, bom final de semana e até segunda. E a minha saideira de hoje com a banda Berry Company. If You Need Somebody. Tchau, tchau.

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3: Sou Sidney Furtado, diretor da Defesa Civil. Estou aqui no Minuto Ambiental para falar para vocês que a Defesa Civil está à disposição da sociedade em geral pelo telefone 199. Temos atendimento principalmente à vistoria em edificações com risco de desabamento ou qualquer outro risco que possa afetar uma moradia, as questões de uma queda de árvore que possa atingir uma residência e também as questões relacionadas ao Cell Broadcast, que é a questão dos alertas pelo telefonia celular. Então, estamos à disposição pelo telefone 199 aqui em Campinas.
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6: A Câmara Municipal de Campinas já está recebendo doações para a campanha do Agasalho 2026. Lançada pela Prefeitura, o tema esse ano é: se eu não tô usando, tô doando. A ação tem como foco arrecadar roupas, calçados, cobertores e outros itens de inverno para pessoas em situação de vulnerabilidade social. A campanha tem o apoio institucional do Legislativo e da TV Câmara Campinas. As caixas de doação estão disponíveis na entrada do prédio do Legislativo, na Avenida da Saudade, número 1004. E também na entrada do plenário, na Avenida Engenheiro Roberto Mange, número 66, no bairro Ponte Preta. Com trabalhos técnicos de Maurício Vicenzi, Isabela Santos para o Minuto Câmara.
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8: Muito boa noite, Campinas. Eu estou chegando novamente depois de longas férias aí, mais de 30 dias de férias e uma longa viagem de 13 mil quilômetros pelo Brasil, pela África e pela Europa de navio. Estamos de volta aqui ao vivo no Circuito Cultural, mais uma vez na sua rádio educativa FM 101,9, conectada com Campinas. Agora são 6 horas e 9 minutos e no programa de hoje, além do melhor da MPB, nós temos ótimas dicas de cultura e os destaques são para uma peça de teatro sobre mulheres que subverte um texto clássico de um dramaturgo sueco do século XIX. A gente também fala dos shows de lançamento do primeiro CD autoral de uma nova e ótima cantora e compositora formada pela Unicamp e do recital de um dos melhores quartetos de cordas do Brasil, tocando peças muito conhecidas de compositores austríacos. Fique na sintonia e aproveite para se programar para os próximos dias. Agora são 6 horas e 9 minutos, já que eu falei de viagem de navio, vamos ouvir Caetano Veloso, Os Argonautas. Navegar é preciso, sempre.

0: Nós ouvimos aqui no Circuito Cultural Cartola cantando Preciso Me Encontrar, música de Candeia. Muita gente acha que é do Cartola, mas é do grande sambista Candeia, que o Cartola gravou no seu segundo álbum de estúdio intitulado Cartola 2, em 1976. Antes a gente ouviu Clara Nunes cantando Fado Tropical de Chico Buarque, música que foi lançada na voz da Clara Nunes em 1977, a música do Chico Buarque e do Rui Guerra. A gravação da Clara Nunes faz parte do seu icônico álbum As Forças da Natureza. E a gente ouviu também o próprio Chico Buarque cantando Tanto Mar, gravação dele de 1978. E, abrindo o programa, Os Argonautas de Caetano Veloso, faixa lançada no álbum autoral Caetano Veloso em 1969. Pois bem, agora são 6 horas e 20 minutos e a gente começa o Circuito Cultural de hoje, as dicas de cultura do Circuito Cultural, falando da peça de teatro Senhora X, Senhora Y, de Silvana Garcia, com as atrizes Ana Paula Lopes e Sol Faganello, e trilha ao vivo de Camila Couto, que vai ser apresentada hoje, sábado e domingo, no Teatro do SESI. Sobre o pretexto de representar a peça A Mais Forte, do dramaturgo sueco August Strindberg, duas atrizes e uma performer sonora se lançam em um jogo pelo qual intercambiam diversos papéis, explorando com humor ácido as construções heteronormativas do feminino sugeridas pelo texto. Indo mais longe, elas desafiam o autor sueco pela exposição de um disparador imprevisto, o corpo lésbico que reivindica o protagonismo da cena, e perguntam o que diria Strindberg disso tudo. Eu conversei por telefone com a atriz Sol Faganello sobre Senhora X, Senhorita Y, que vem circulando pelos palcos do estado de São Paulo desde 2018. Acompanhe a entrevista.
1: Sol Faganello, como é que surgiu a ideia de fazer essa peça? Vocês já trabalhavam juntas? Como é que foi a elaboração desse espetáculo?
2: Esse espetáculo, né, o Senhora X, Senhorita Y, ele vem de uma ideia a partir da leitura de um texto chamado A Mais Forte, do August Strindberg, né, que eu entrei em contato com esse texto quando eu estudava na Escola de Arte Dramática, na USP. Né? Foi numa aula de um professor chamado Rogério Toscano, que a gente leu o texto, né, a gente destrinchou um pouco do texto ali naquela aula, e para mim ficou muito interessante, né, a figura, como o Strindberg trabalha a questão de ser um monólogo, né, uma atriz que a Senhora X, que apenas fala, a Senhorita Y é uma figura que fica calada o tempo inteiro, e o quanto a gente vai entendendo a personagem a partir do silêncio da outra. Né. Foi muito impactante para mim aquela aula, e depois de um tempo eu comecei a trabalhar com a Silvana Garcia, né, dentro de um espetáculo chamado Não Vejo Moscou, da Janela do Meu Quarto. A Silvana também foi minha professora dentro da EAD, né? E a gente começou a estabelecer uma parceria ali dentro da EAD, e eu fui fazer esse espetáculo que era de direção dela, né? Que do grupo Las Noias, né? Um grupo que ela formou dentro da EAD com outros integrantes, e eu estava começando essa parceria, né? E em determinado momento, quando a gente estava ensaiando para esse outro espetáculo, a Silvana mostrou algumas fotos da época que ela fez o CAC, né, dentro da USP, e que ela teve que fazer um exercício cênico em cima do texto da Mais Forte. Né? E daí, de novo, eu tive novamente essa ligação com esse texto, né, esse clássico do Strindberg. E, em determinado momento, eu pensei, puxa, Silvana, me dirige na Mais Forte. Né? Falei para ela, Silvana, vamos fazer um projeto você me dirigindo nesse texto? Passou-se... Essa ideia ficou ali, né, como uma ideia na gavetinha, assim. Passou-se um período, acho que um ano, dois anos, a Silvana voltou para mim falando, Sol, lembra aquela ideia da Mais Forte? Vamos fazer. E vamos fazer com a Damas, que é a nossa companhia, né? A minha companhia com a Ana Paula Lopes e com a Camila Couto, né? Foi uma formação também que veio ali de dentro da EAD, né? De uma parceria minha com a Ana Paula, que era atriz, né? E é atriz e era minha parceira dentro da vivência ali da escola. E a gente formou essa companhia Damas, e a Silvana voltou com essa proposta para a gente fazer, sendo um espetáculo adulto da Damas, né? A gente estava também como companhia querendo fazer um adulto, depois de ter tido algumas experiências de adaptação de clássicos infantis para o universo da criança, né? A gente fez 15 adaptações, teve toda uma trajetória de dupla, né, em cena, depois a entrada da Camila Couto, que é uma performer sonora. né, fazendo todas as trilhas das nossas contações, e daí, em determinado momento, a gente falou, vamos fazer um adulto? E casou com esse convite da Silvana da gente olhar para esse material, né? Então, a partir disso, a gente entrou em sala de ensaio com essa materialidade, né, com o texto do Strindberg, que é um texto escrito em 1889, né? É um clássico, é uma mudança também na forma da dramaturgia, né? Um texto em que ele, em 7 páginas, ele expõe, né, essa relação de uma mulher com a amante do marido e a relação delas em função deste homem. Obviamente que hoje, né, pensando em ali na época quando a gente começou a ensaiar em 2017, a gente não queria montar a peça como ela é, como clássico, né? Mas sim olhar as questões que o streamer trazia, olhar para a forma e, a partir de um processo de teatro, ter o texto como uma materialidade, né, dentro da sala de ensaio, que levou para a gente na construção do jogo cênico que a gente tem no Senhora X, Senhorita Y, né? Que é um jogo das atrizes em cima dessas duas personagens, né? Ora a gente transita por uma e por outra, né? Pelas pulsões das personagens. E o mote é quase essas duas atrizes tentando montar esse clássico, mas desdobrando o clássico para outras questões, né? Esse foi o nosso início.
1: É bem interessante, né? Porque vocês partem de um texto clássico, antigo, com mais de 100 anos, e de
2: Exato.
1: alguma forma vocês rediscutem, né? A ideia do autor ali, o que está escrito.
2: Exatamente. Se o Strindberg deixava essas duas mulheres em função deste homem, né, e com a relação delas muito delineada na esposa e a amante, que é uma peça exemplar de como uma mulher deve ser, a gente olhou para isso e falou, não, né, vamos desdobrar esse caleidoscópio de mulher e mostrar que elas podem ser muitas coisas, né? E principalmente o que elas quiserem ser, né? E daí, dentro disso, tem o jogo das atrizes também, né? Que a gente vai se desdobrando entre a mulher casada, solteira, a que quer filho, a que não quer, a que tem os seus afetos, né? A afetividade, o corpo lésbico aparece em cena, né? A que deseja, quer se relacionar com uma outra mulher. E a gente fala que é sobre essa relação entre mulheres, né? A gente não fica nesse círculo em torno de um homem, ou de em torno do marido, do namorado, do faltante, enfim, né? A gente vai desdobrando essa parceria entre mulheres, né? E que reflete muito a nossa parceria também, né? Enquanto coletivo, minha, da Ana Paula e da Camila, né? Junto com a Silvana.
0: Essa foi a atriz Sol Faganello conversando com a gente sobre a peça Senhora X, Senhorita Y, de Silvana Garcia, que ela faz junto com a atriz Ana Paula Lopes e Trilha ao Vivo de Camila Couto, e que vai ser apresentada no Teatro do SESI hoje e sábado às 8 da noite e no domingo às 7. Os ingressos são gratuitos, mas devem ser reservados pelo site campinasamoreiras.sesisp.org.br. Vou repetir: campinasamoreiras.sesisp.org.br. O Teatro do SESI fica justamente na Avenida das Amoreiras, 450, no Parque Itália, próximo ao Hospital Mário Gatti. Agora são 6h28, 19 graus, 79% de umidade relativa do ar, aquele friozinho gostoso de outono, de final de outono aqui em Campinas, que me levou a pensar nesta música aqui. Djavan, Nenhum Dia.

A gente ouviu aqui no Circuito Cultural Djavan com a canção Nenhum Dia, composta pelo próprio Djavan e que foi gravada há 30 anos, lançada no álbum Malásia, um dos grandes marcos da carreira do Djavan e que consolidou a faixa como um dos maiores sucessos da carreira do próprio Djavan. Agora são 6 horas e 34 minutos, vamos para mais uma dica de cultura aqui no Circuito Cultural.

0: A gente está ouvindo ao fundo a jovem cantora e compositora paulistana Luísa Ramos, que faz daqui a pouco às 19h no Espaço Cultural Maria Monteiro o show de lançamento do disco Todo Canto. O show, gratuito e aberto ao público, marca a estreia do projeto ao vivo e propõe uma experiência sensível que une música e reflexão ambiental. Com repertório composto por canções autorais, o trabalho tem como eixo central a relação entre seres humanos e a natureza. Tanto o álbum quanto a apresentação dialogam com referências da música popular brasileira, trazendo uma abordagem poética sobre a crise climática e reforçando a arte como espaço de escuta, denúncia e construção de novos caminhos. O show vai ser realizado em formato intimista, de voz e violão, configuração em que as músicas foram originalmente concebidas. A proposta busca criar proximidade com o público e valorizar a essência das composições, destacando letras e melodias. A Luísa Ramos tem 25 anos, formada há 3 anos em música popular pela Unicamp. Ela é de São Paulo, morou em Mogi das Cruzes e veio aqui para Campinas em 2019 para cursar música na Unicamp. Eu conversei ontem à noite com a Luísa por telefone sobre o show e sua trajetória artística recente. Acompanhe a entrevista.
1: Vamos falar sobre esse show. Me fala primeiro como é que surgiu a ideia do disco. Tem patrocínio do FIC, né?
2: Isso, o disco tem patrocínio do FIC. A ideia surgiu a partir de composições autorais minhas, que eu vi que faziam um sentido entre si. O disco tem como um fio condutor, assim, a temática da natureza como um todo. Eu acho que todas as músicas perpassam por essa temática de alguma forma, né?
1: Uhum.
2: E dentro da Unicamp mesmo, né? Como a gente comentou, eu me formei em música pela Unicamp em 2023.
1: Uhum.
2: E dentro de uma matéria de concepção de um espetáculo, a gente teve a temática central justamente essa temática de debater sobre as formas que a gente se relaciona com a natureza. A gente teve como um guia muito grande, assim, para as nossas reflexões, as leituras do Ailton Krenak.
1: Uhum.
2: E a partir disso, boa parte das composições que entram nesse disco surgiram, desde as que eu fiz sozinha a algumas parcerias também do disco. É um disco de 7 faixas, né? E que reúne justamente composições que surgiram nesse processo, 2 que são anteriores a esse processo, que vieram em parceria com Sinuê LP, que é um compositor parceiro meu. E aí eu escolhi justamente colocar essas 2 músicas porque elas fazem parte de um momento meu de composição, do momento em que eu comecei a compor mesmo, né? Comecei a compor durante o período da pandemia.
1: Uhum.
2: Em parcerias à distância, assim, e aí fui reunindo realmente músicas que eu percebo que na minha obra como um todo tem essa temática da natureza como central, seja a natureza como tema, seja ela como cenário de alguma outra temática que se desenvolve na canção, sabe?
1: Sim. E no disco você deve ter tido participação de vários músicos, o show vai ser só você, voz e violão, né?
2: Isso, o show vai ser só eu, voz e violão, mas o disco conta com uma banda toda formada dentro da Unicamp também. São mais 6 músicos que fazem parte da banda,
1: uhum.
2: Que são Nicolas Farias nas percussões, Amanda Camargo no piano e em violões de aço, algumas guitarras do disco também, Lucas Carrasco nas guitarras, André Moura na bateria, né? E Gabriel Silva no baixo. Aí, além disso, tem as participações, que em uma das faixas, o Leandro Cerizo, que é cantor, compositor e sanfoneiro daqui de Campinas, também participa. E outra participação é a Isabela Grossi, que também é parceira de composição minha. Ela participa na faixa Da Sede, que é uma faixa que surgiu em parceria com ela também.
1: Mas vai ter um show com essa banda toda ou não? Porque você optou por não fazer ainda show com a banda?
2: Nesse momento do FIC, pelo FIC não, nesse momento do lançamento não, mas eu tô tentando organizar no Sesc de Campinas e na Gambá Cultural, que é um espaço cultural que tem em Barão Geraldo. Acredito que no semestre que vem, nesse semestre realmente ainda não.
1: Legal. E eu tava ouvindo você cantar, você tem uma voz linda, né? Você canta MPB, você canta de tudo, né? Canta Brecht, canta tudo.
2: Eu gosto muito, eu realmente gosto de uma variedade grande, Danilo. Que bom que você gostou, obrigada.
1: E aí, no show, além das músicas do disco, você vai cantar mais algumas, que você falou que tem 7 faixas só no disco. Então é um disco curto, meia hora, provavelmente.
2: É um disco de meia hora, quase 40 minutos. Fica entre essa margem e realmente no show eu canto outras canções, mas também todas autorais.
1: Todas tuas, né?
2: Todas minhas. Então, tem outras parcerias com a Isabela Grossi, tem algumas outras músicas só minhas.
1: Uhum.
2: Tem uma das músicas que eu já tenho lançada, né, que é Provoa, foi o primeiro lançamento que eu fiz em 2023 ou 24, em 2024.
1: Uhum.
2: Então, eu trago algumas outras músicas minhas que também conversam com a temática do disco e tudo, mas realmente dessa vez é um show 100% autoral.
1: Você conhece o espaço lá? É um teatro pequeno, gostoso, intimista até, né?
2: É um espaço super legal, acho que tem menos de 200 lugares, mas é um espaço bem bacana mesmo, o Maria Montanha.

Essa é a Luísa Ramos, que faz show de lançamento do CD Todo Canto, daqui a pouco, às 7 da noite, no Espaço Cultural Maria Monteiro. Se você é aí da Vila Padre Anchieta, basta chegar lá, a entrada é de graça e o espaço fica na Avenida Dom Gilberto Pereira Lopes, número 412, na Vila Padre Anchieta. Vamos ouvir mais um pouco Luísa Ramos.

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1: A Comissão de Finanças e Orçamento da Câmara Municipal de Campinas realiza no próximo dia 9 duas audiências públicas para debater projetos relacionados às diretrizes orçamentárias e às metas fiscais do município. A audiência que trata do projeto sobre a Lei de Diretrizes Orçamentárias começa às 19 horas. O projeto estabelece as metas e prioridades da administração pública municipal para o próximo ano, além das diretrizes para a elaboração do orçamento. Na sequência, às 20 horas, será realizada audiência pública para discussão do projeto de lei que altera, como caráter técnico, a lei responsável pelas diretrizes orçamentárias de 2026 para substituir anexo de metas fiscais da LDO do ano passado. As audiências públicas estão marcadas para ocorrer no plenário da Câmara, com transmissão ao vivo pela TV Câmara Campinas e pelo canal da emissora no YouTube. A população poderá participar presencialmente ou enviar manifestações pelo link disponível na página inicial do portal da Câmara. Com trabalhos técnicos de Maurício Vicenzi, Isabela Santos para o Minuto Câmara.
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2: Esse foi o Minuto Câmara, a gente segue com o Circuito Cultural, agora são 6h52, antes a gente ouviu o Desenho de Giz, de João Bosco e Abel Silva, gravada pelo João Bosco há 40 anos, em 1986, no álbum Ai, Ai, Ai de Mim. E antes dele ouvimos Loborges, com Vento de Maio, composta por Telo Borges e Márcio Borges, gravada pelo Loborges em 1979, em seu álbum Via Láctea, lançado pela gravadora EMI. E agora a gente vai para a última dica de cultura do programa de hoje, vamos falar de música clássica. E vou tocar um clássico aqui que todo mundo conhece. Ao som de A Pequena Serenata Noturna, de Mozart, a gente fala sobre o concerto na Sala Watari do Quarteto Carlos Gomes, um dos mais importantes grupos de música de câmara do país. Eles se apresentam lá amanhã à noite, vencedor do Prêmio Bravo 2018 na categoria Melhor CD de Música Erudita. O Quarteto Carlos Gomes tem como principal missão a valorização e divulgação da música brasileira, latino-americana e contemporânea, além do amplo repertório clássico escrito para a formação de cordas. Formado pelo Cláudio Cruz, grande violinista, diretor musical, regente titular da Orquestra Sinfônica Jovem do Estado de São Paulo, já foi regente aqui da nossa Sinfônica de Campinas também, entre 2003 e 2005. Adoniran Reis, segundo violino, professor de violino da Unicamp e ex-espala de importantes orquestras brasileiras. O Gabriel Marim, violista da Sinfônica da USP. E o Alceu Reis, violoncelista que tocou em importantes orquestras do país, como a OSESP, Sinfônica Brasileira e do Teatro Municipal do Rio de Janeiro. Com interpretações marcantes e uma trajetória elogiada pela crítica especializada, o conjunto vem conquistando público e reconhecimento em apresentações realizadas em diversas cidades do Brasil, frequentemente ao lado de importantes artistas convidados. No programa do concerto de amanhã, peças conhecidas de compositores austríacos, como essa de Wolfgang Amadeus Mozart, tem também o Quarteto Imperador, de Joseph Haydn, e valsas de Johann Strauss Jr. Eu conversei ontem à noite com o violinista Adoniran Reis sobre esse programa e as apresentações do quarteto neste ano aqui em Campinas e em São Paulo. Acompanhe a entrevista.
3: Vamos falar sobre esse recital do Quarteto Carlos Gomes na Sala Watari. Parece que foi meio de última hora, assim, não estava na programação, né, se eu não me engano.
4: Mais ou menos, é. Assim. A gente veio com uma proposta de

0: quatro concertos. Assim, né? E aí, só que demorou entre propostas muda isso, aquilo, enfim, levou um tempinho, né?
1: Uhum.
0: Aí acabou que a gente divulgou mais, tá divulgando mais em cima. Mas a ideia são quatro concertos desse ano.
1: Lá na Sala Watari.
0: Lá na Sala Watari, sim.
1: Uhum. Bom, e esse primeiro, o que vocês vão tocar?
0: Esse primeiro são peças assim, a ideia é fazer um passeio por Viena. Né? Então, desde o Quarteto Imperador de Haydn, até uma peça que é super conhecida, mas pouco tocada assim, em sala de concerto, de fato, que é Ein Klein Nachtmusik, do Boda. E aí, transcrições, arranjos de valsas de Strauss. Que funcionam super bem para quarteto. Então é um programa assim, um programa mais leve em algum sentido, apesar de extremamente demandante para o quarteto, muito transparente e tal.
1: Uhum.
0: Mas a ideia é realmente assim levar o ouvinte para um outro lugar.
1: Sim. Eu me lembro que eu assisti uma vez vocês tocando o quarteto de Mendelssohn. Vocês até gravaram, né? Se eu não me engano.
0: Sim, gravamos todos os quartetos. E agora, esse ano, acho que esse ano a gente ainda vai lançar o que seria o sétimo quarteto, que são quatro peças que ele escreveu,
1: uhum.
0: E o octeto também. Gravamos já, está em processo de finalização.
1: Ou seja, vocês estão com uma atividade constante, né? O quarteto não para.
0: É, a gente tá tentando, né? Então,
1: é assim, difícil, né? Porque música de câmara não tem muito espaço. Mesmo em São Paulo, Rio, né?
0: Pois é, a gente está com uma série agora num espaço completamente inusitado, que é novo para a música de câmara, lá que é o Teatro Picadeiro, em São Paulo. E o espaço está começando, então a gente está fazendo, vamos fazer acho que 8 concertos lá esse ano. E a gente está também indo para a gravação, que é uma forma também de continuar essa atividade, porque de fato, a sala de concerto é cada vez mais difícil.
1: É.
0: Estão acabando, as salas estão com outras ideias, outros propósitos.
1: Bom, a Sala Watari, nesse sentido, é um oásis aqui em Campinas, né? Para os músicos, para música de câmara, para quarteto de cordas, para piano, para violino, né? Piano e violino.
0: É.
1: Várias formações que a gente assistiu lá, inclusive juntos, né? Já vi você tocando lá e já assistimos concertos de outros músicos juntos lá, né?
0: Sim, sim. É um espaço maravilhoso. A gente adora a Sala Watari. A acústica é muito boa. É prazeroso tocar lá.
1: Você esteve tocando recentemente em Portugal com o professor Maurício, né? Eu vi vocês algumas apresentações.
0: Foi.
1: Foi legal?
0: Fomos para... Tocamos em 5 cidades, na França e Portugal.
1: Ah, na França também.
0: E França também. Tocamos em Paris e Montpellier.
1: Uhum.
0: E foi muito legal. Foram concertos assim, sempre... Em salas... Não muito grandes, mas sempre cheios, uma recepção legal, e a gente levou boa parte do repertório de compositores brasileiros menos conhecidos, né?
1: Uhum.
0: E de uma pesquisa que eu venho fazendo na Unicamp, e funcionou super bem, as pessoas ficaram curiosas, gostaram. Né? Então foi legal também nesse sentido de trazer um pouco da nossa música para lá, assim, foi legal.
1: É, eu me lembro que eu assisti a última vez na Sala Watari você tocando com o Maurício. Você tocou uma peça de algum desses compositores menos conhecidos. Eu achei sensacional, né? Acho que final do século XIX.
0: É, exatamente. A pesquisa pega esses compositores. Ou violinistas, compositores, atuantes do final do século XIX e início do século XX. E a gente está com um projeto também de gravar um disco, talvez esse ano, de várias dessas peças, Maurício. São muito bonitinhas, algumas até mais virtuosísticas, e que tem muito, quase sempre uma característica assim, mais europeia da época, né, da influência estética, mas sempre tem um elemento diferente, um ritmo ali um pouco abrasileirado, tem uma coisa na linguagem que destaca, né? Então é um repertório muito interessante.
2: Esse é o Quarteto Imperador de Josef Haydn, segundo movimento mais conhecido e que acabou sendo utilizado depois como o hino da Alemanha. O recital do Quarteto Carlos Gomes vai tocar esse Quarteto do Imperador é neste sábado às 19h na Sala Watari. Os ingressos custam R$ 120 com meia entrada para estudantes, professores e idosos. A Sala Ouattara fica na altura do quilômetro 16 da Estrada da Ródia, em Barão Geraldo. Agora são 6h59, a gente encerra o programa com Leila Pinheiro, Que Maravilha, Chove Chuva e Mais Que Nada, de Jorge Benjor e Toquinho. Muito obrigado pela audiência nessa volta das minhas férias. Ótimo fim de semana para você e até a próxima sexta-feira às 6 horas da tarde, aqui com mais um Circuito Cultural. Valeu, até lá, tchau.

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1: Está no ar a Voz do Brasil. As notícias do governo federal que movimentaram o país no dia de hoje.
2: Olá, boa noite.
0: Boa noite para você que nos acompanha em todo o país.
2: Sexta-feira, 29 de maio de 2026.
0: Vamos ao destaque do dia, avanço da economia.
2: Brasil registra crescimento de 1,1% nos primeiros três meses do ano.
0: Produto Interno Bruto foi impulsionado pela agricultura e consumo das famílias. Luana Karen.
3: Em valores correntes, ou seja, sem descontar a inflação, o PIB somou 3,3 trilhões de reais.
2: Recursos para a saúde. Mais 225 milhões de reais serão investidos em equipamentos para cirurgias gerais e oftalmológicas. Graziela Mendonça.
4: São equipamentos para operações como vasectomia, laqueadura e catarata. A expectativa é reduzir o tempo de espera para as cirurgias no Sistema Único de Saúde.
0: Petrobras anuncia 72 bilhões de reais em Sergipe para fábrica de fertilizantes e exploração de óleo e gás em águas profundas.
2: Durante evento, o presidente Lula pede respeito à soberania brasileira, após Estados Unidos classificarem PCC e Comando Vermelho como grupos terroristas.
5: Não aceitamos ser tratado como um moleque. Nós não sabemos ser tratado como se fosse uma republiqueta. Não brinque com a soberania desse país, não brinque com a nossa democracia, não duvidem das coisas que nós fazemos aqui nesse país.
0: Move Brasil, já está disponível financiamento para a compra de novos caminhões e ônibus mais seguros e sustentáveis.
2: Hoje, na apresentação da Voz do Brasil, Mariana Jungmann e Luciano Seixas.
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2: O consumo das famílias e a agricultura ajudaram no crescimento do país no primeiro trimestre deste ano.
0: O IBGE divulgou hoje que o PIB, Produto Interno Bruto, aumentou 1,1% no período, com resultado positivo em três setores: agropecuária, indústria e serviços.
2: Lembrando que o PIB é o resultado de tudo que é produzido no país.
3: Na chácara de 3 hectares em Tangará da Serra, no Mato Grosso, José Francisco de Souza planta de tudo. E de tudo a terra dá. Tomate, brócolis, cebola, repolho, cebolinha, alface, couve, milho. A produção é vendida nas feiras, mercados e enviada a escolas públicas da região. Em 2025, José conseguiu financiamento do Programa Nacional de Fortalecimento da Agricultura Familiar, o PRONAF, para a construção de 3 estufas na propriedade.
6: No ano de 2025, a gente conseguiu o financiamento do PRONAF. A gente precisava aumentar a produção e conseguimos financiamento para construir 3 estufas na propriedade, onde melhorou bastante e aumentamos bastante a nossa produção.
3: Puxado pelo campo e pelo consumo das famílias, o Produto Interno Bruto do país cresceu 1,1% no primeiro trimestre de 2026, comparado ao último trimestre de 2025. O PIB é considerado o termômetro oficial da economia. Ele mede o valor de tudo o que é produzido no país durante um determinado período de tempo. E esse tudo inclui desde o pãozinho da padaria, passando por carros e máquinas, até o corte de cabelo e a consulta no médico. São os bens e serviços. Para o economista e professor da ESPM, Jorge Ferreira dos Santos, o crescimento do PIB mostra a resiliência da economia brasileira.
7: Nós sabemos, do que está acontecendo no ambiente global. Você tem um ambiente de alta do petróleo, você tem uma pressão geopolítica muito grande. Apesar disso, a economia brasileira acabou performando um pouco melhor do que o esperado, puxado por esses dois grandes vetores, consumo das famílias e a produção do agro.
3: Os dados de crescimento do PIB no primeiro trimestre deste ano são ainda maiores quando comparados ao mesmo período do ano passado, uma alta de 1,8%. Em valores correntes, ou seja, sem descontar a inflação, o PIB somou 3,3 trilhões de reais. Reportagem Luana Karen.
0: Em suas redes sociais, o ministro da Fazenda, Dario Durigan, afirmou que o resultado de hoje sustenta a projeção de crescimento de 2,3% para o ano. E se confirmado, 2026 será o quarto ano consecutivo com crescimento do PIB superior a 2%.
2: Segundo o ministro, será o melhor ciclo da economia brasileira em 10 anos.
0: Hoje o presidente Lula cumpriu uma série de compromissos em Sergipe.
2: Na área da saúde foram anunciados mais de 200 milhões de reais para agilizar as cirurgias no país.
0: E entregues veículos que vão garantir atendimento a quem mora longe dos centros de atendimento.
4: Os investimentos anunciados para a saúde chegam a 225 milhões de reais. Com o recurso, serão adquiridos 150 combos de equipamentos para cirurgias gerais e oftalmológicas, permitindo a abertura de 100 novas salas cirúrgicas em todo o país. São equipamentos para operações como vasectomia, laqueadura e catarata. A expectativa é reduzir o tempo de espera para as cirurgias no Sistema Único de Saúde. Além desses equipamentos, o presidente Lula destacou outros esforços do governo para ampliar o atendimento especializado pelo país.
5: Temos 150 carretas andando por esse país para fazer todo tipo de exame que só rico fazia. Exame de qualquer tipo de câncer, o câncer de próstata, câncer de colo, sabe? Ao mesmo tempo, companheiros, nós temos 800 ambulâncias com gabinete odontológico para tratar dos dentes da pessoa nesse país.
4: Os investimentos foram anunciados durante visita do presidente Lula a Sergipe nesta sexta-feira. Primeiro, ele conferiu as instalações do Hospital do Amor de Lagarto, referência no combate ao câncer, que atende 150 municípios da região. O hospital recebeu 137 milhões de reais do Ministério da Saúde na sua implantação. E para ampliar ainda mais o atendimento em Lagarto, foi autorizada a construção de uma nova policlínica no município, com 30 milhões de reais do novo PAC. O ministro da Saúde, Alexandre Padilha, destacou a importância da nova unidade.
8: É um equipamento que vai fazer o tratamento de mais de 30 médicos e especialidades, que vai ter tomografia, que vai ter ressonância, que vai ter ultrassom, com a vantagem que não vai ficar dentro do hospital. Porque às vezes dentro do hospital, quando precisa fazer uma situação de urgência, a pessoa que estava esperando é desmarcado o exame, na policlínica fica preservado, e vai fazer o exame na maior velocidade possível.
4: Já na visita ao Hospital do Câncer de Sergipe, em Aracaju, o presidente Lula anunciou a entrega de um novo tomógrafo, que vai agilizar o diagnóstico e tratamento de pacientes oncológicos do estado. Também foram entregues 406 veículos do programa Agora Tem Especialistas, Caminhos da Saúde, para transporte de pacientes que precisam de atendimento fora dos seus municípios. Além de Sergipe, os estados de Pernambuco, Paraíba, Alagoas, Paraná e São Paulo vão receber os micro-ônibus e vans da iniciativa do governo do Brasil. Serão 3.300 veículos. É um investimento de mais de 1 bilhão e 400 milhões de reais. O governo federal entregou ainda unidades odontológicas móveis para municípios de Sergipe e de outros 5 estados. Reportagem Graziela Mendonça.
2: A Petrobras anunciou hoje mais de 72 bilhões de reais em investimentos no estado de Sergipe.
0: O valor será aplicado na retomada de fábrica de fertilizantes e também para exploração e produção de óleo e gás em águas profundas.
2: Hoje pela manhã, o presidente Lula visitou a fábrica, que terá capacidade para produzir 7% da demanda nacional.
9: Líder mundial na produção de alimentos, o Brasil ainda depende da importação de fertilizantes para garantir a produtividade no campo. Hoje, cerca de 80% dos insumos usados na agricultura vêm do exterior. A ureia, principal fertilizante nitrogenado utilizado em culturas como milho, café, arroz e cana-de-açúcar, é um dos produtos mais importados pelo país. Para reduzir essa dependência, o governo do Brasil e a Petrobras anunciaram investimentos bilionários para ampliar as operações da fábrica de fertilizantes nitrogenados, a Fafem, em Laranjeiras, em Sergipe. Segundo a presidente da Petrobras, Magda Chambriá, com os investimentos, a fábrica Bioquímica vai ampliar a produção de ureia e atender 7% da demanda nacional de fertilizantes.
10: Essa Fafem daqui vai produzir 7% da demanda de fertilizantes nitrogenados do Brasil. Mas nós fizemos a mesma coisa na Bahia. Nós estamos completando a obra da UFN3, fábrica de fertilizantes, no Mato Grosso do Sul. Fizemos a mesma coisa no Paraná. Com esses empreendimentos, nós vamos ser capazes de entregar para o Brasil cerca de 35% da demanda de fertilizantes nitrogenados.
9: A unidade voltou a operar após um período de paralisação e já retomou a produção de amônia e ureia. A reativação da fábrica é considerada estratégica para fortalecer a indústria nacional e garantir mais segurança ao agronegócio brasileiro. Além da retomada da Fafem, os investimentos incluem o projeto Sergipe Águas Profundas, voltado à exploração de petróleo e gás no litoral sergipano. Com as novas plataformas, a Petrobras deve dobrar a produção de gás natural. Somados, os projetos da Petrobras terão investimentos de 72 bilhões e meio de reais e devem gerar cerca de 28 mil empregos diretos e indiretos no estado. É mais investimentos, maior produção nacional e menos dependência externa, defendeu o presidente Lula.
5: A Petrobras não é minha, o investimento aqui não é meu, é do nosso país. E vocês, petroleiros, acreditem na importância da Petrobras. Acredite na maravilha da Petrobras.
9: As duas plataformas que serão instaladas em Sergipe terão capacidade para produzir diariamente até 240 mil barris de óleo e processar 22 milhões de metros cúbicos de gás natural. De Aracaju, Sergipe, Pablo Mundim.
0: Após os Estados Unidos anunciarem que vão classificar o PCC e o Comando Vermelho como grupos terroristas, o governo brasileiro emitiu nota afirmando que o país rejeita qualquer forma de interferência externa em seus assuntos internos.
2: E que o Brasil tem travado um combate permanente contra essas organizações criminosas.
0: Hoje, lá em Sergipe, o presidente Lula pediu respeito à soberania brasileira.
2: O vice-presidente Geraldo Alckmin também se manifestou, lembrando as ações já adotadas para enfrentar o crime organizado.
11: O governo do Brasil divulgou hoje uma nota reafirmando a soberania nacional e o combate permanente a organizações criminosas no país. A manifestação ocorreu depois da decisão dos Estados Unidos de classificar o PCC, primeiro comando da capital, e o Comando Vermelho como grupos terroristas. A nota diz ainda que enfrentar essas organizações criminosas com firmeza é e continuará sendo prioridade do Estado brasileiro. Para o governo do Brasil, o terror causado por essas organizações que buscam obter lucro através do crime, especialmente pelo tráfico de drogas e armas, não pode ser confundido com o tipo de ação por motivos ideológicos, políticos e religiosos do terrorismo internacional. Durante um evento em Sergipe, o presidente Lula cobrou respeito ao Brasil e afirmou que combater o crime organizado passa também pela aprovação da PEC da Segurança Pública.
5: Não aceitamos ser tratado como moleque. Nós não aceitamos ser tratado como se fosse uma republiqueta. Eu trato um país pequeno com o mesmo respeito que eu trato a China, com o mesmo respeito que eu trato a Rússia, com o mesmo respeito que eu trato os Estados Unidos. Não brinque com a soberania desse país, não brinque com a nossa democracia. Se quiserem combater o crime organizado, não precisa pedir ajuda para ninguém. Aprove a PEC da Segurança Pública que está no Senado. Aprove a PEC que no mês seguinte terá o Ministério da Segurança Pública nesse país.
11: O vice-presidente da República e ministro do Desenvolvimento, Indústria, Comércio e Serviços, Geraldo Alckmin, também se manifestou sobre o assunto e afirmou que o Brasil combate o crime organizado de todas as formas.
12: O combate ao crime organizado, ele é feito por terra, mar e ar. O Congresso acabou de aprovar a lei antifacção, novos crimes foram listados, aumento das penas para o crime organizado e dificuldade da progressão penitenciária, da progressão de pena. Então, então todo o empenho no combate ao crime organizado.
11: Uma reunião na Casa Civil nesta tarde com integrantes do Ministério da Fazenda e das Relações Exteriores discutiu os impactos dessa decisão norte-americana sobre o Brasil, principalmente nos campos jurídico, diplomático e financeiro. Em abril, durante sua viagem a Washington, o presidente Lula apresentou ao Departamento de Estado dos Estados Unidos uma proposta focada na inteligência e na cooperação internacional, que inclui ampliação dos controles sobre a lavagem de dinheiro praticada no exterior e sobre o tráfico de armas enviadas ao Brasil. Reportagem Graziele Bezerra.
0: Começou hoje o prazo para interessados em comprar caminhões, ônibus, micro-ônibus e implementos rodoviários pelo programa Move Brasil, para eles pedirem o financiamento.
2: O programa tem como objetivo estimular a substituição de veículos antigos por modelos mais modernos, eficientes e seguros.
0: E contribuir para a redução do consumo de combustíveis, emissão de poluentes, além de elevar a produtividade do transporte de cargas e a qualidade do transporte de passageiros.
2: Dezenas de instituições financeiras estão credenciadas pelo BNDES para fazer o financiamento com condições especiais, a depender do perfil do comprador.
13: O BNDES, Banco Nacional de Desenvolvimento Econômico e Social, abriu o protocolo para receber os pedidos de financiamento do BNDES Mais Mobilidade. A linha de crédito de até 21 bilhões de reais faz parte do Move Brasil, programa coordenado pelo Ministério do Desenvolvimento, Indústria, Comércio e Serviços, para apoiar a renovação da frota de caminhões e ônibus no país. Podem pedir o financiamento caminhoneiros autônomos, pessoas físicas associadas a cooperativas, empresários individuais e empresas do setor de transporte rodoviário ou urbano, de cargas e passageiros. As condições de financiamento variam de acordo com o perfil do interessado. Para o caminhoneiro autônomo, o prazo de pagamento pode chegar a 120 meses, com até 12 meses de carência. Para a empresa do setor de transporte rodoviário ou urbano, de cargas, o prazo pode ser de até 60 meses, com até 6 meses de carência. Para a empresa do setor de transporte rodoviário ou urbano, de passageiros, o prazo pode chegar a 120 meses, com até 6 meses de carência. Os juros ficam perto de 13% ao ano. Quem estiver interessado em dar entrada num pedido de financiamento para a compra de caminhões ou ônibus, deve procurar uma das instituições financeiras credenciadas pelo BNDES. Como explica o chefe de departamento da área de operações e canais digitais do banco, Rodrigo Alac.
14: Isso significa que dezenas de bancos, diferentes tipos, estão aptas a conceder crédito com essa linha do BNDES. Dessa forma, a sugestão que fica para quem estiver interessado, seja o frotista ou transportador autônomo cooperado, é que ele busque a instituição financeira que ele já tenha relacionamento. Isso vai agilizar na concessão de crédito, porque essa instituição já conhece o cadastro, já tem o perfil de crédito desse interessado e pode agilizar a concessão.
13: Segundo o superintendente da área de desenvolvimento produtivo e inovação do BNDES, João Pieroni, o apoio à compra de caminhões e ônibus vai trazer vários benefícios para a economia do país.
15: A nova versão do Move Brasil é fundamental para a renovação de caminhões e ônibus no país, rumo a novos veículos cada vez mais sustentáveis e eficientes. Isso gera, ao mesmo tempo, uma grande demanda para a indústria, que passa a investir cada vez mais em ampliação de capacidade produtiva, no desenvolvimento de novos produtos, agregando cada vez mais valor no país. Isso gera renda, emprego de qualidade e fortalece a indústria brasileira.
13: As instituições financeiras que receberem os pedidos de crédito têm até o dia 28 de agosto para dar entrada no sistema do BNDES. Reportagem André de Barros Lima.
0: Mais de 110 mil atendimentos médicos e odontológicos foram realizados em comunidades ribeirinhas e isoladas da Amazônia Ocidental.
2: É a Operação Acre, realizada pela Marinha no Vale do Juruá durante 4 meses, alcançando moradores do Acre e do Amazonas.
16: Ao todo, 8.810 pessoas receberam atendimento durante a operação, que percorreu regiões de difícil acesso, onde muitas vezes o transporte fluvial é a única forma de ligação com centros urbanos e serviços públicos essenciais. Além das consultas médicas, odontológicas e exames laboratoriais, a missão distribuiu 453 mil medicamentos para garantir continuidade de tratamentos em comunidades afastadas. Também foram aplicadas vacinas e realizados atendimentos preventivos voltados à saúde da população local. Comandante do navio, capitão de corveta Marcelo Camerino da Silva de Souza, traz mais detalhes.
17: Essa comissão mostrou mais uma vez que a presença da Marinha na Amazônia vai muito além da navegação. Em muitos lugares, o navio representa o único acesso à saúde, ao atendimento médico e à esperança para milhares de famílias ribeirinhas. Cada atendimento, cada medicamento entregue, cada mamografia realizada carregam dignidade, cuidado e presença do Estado onde muitas vezes ninguém mais consegue chegar.
16: Um dos destaques da operação foi a realização de 1.022 mamografias em parceria com a ONG Américas Amigas. A iniciativa buscou ampliar o acesso ao diagnóstico precoce do câncer de mama para mulheres que vivem em áreas remotas da Amazônia, onde exames especializados nem sempre estão disponíveis. O comandante do navio também falou sobre a importância da missão ser realizada todos os anos.
17: Manter essa missão todos os anos é fundamental porque o povo amazônico precisa saber que não está esquecido. E para nós, militares, fica a certeza de que poucas missões têm um impacto humano tão grande quanto essa Operação Acre.
16: A Operação Acre integra as ações permanentes de assistência hospitalar da Marinha na região amazônica e tem como objetivo ampliar o acesso à saúde básica e especializada para populações ribeirinhas e indígenas em localidades isoladas do país. Reportagem Gabriel Pinheiro.
0: O INSS publicou hoje portaria que regulamenta a pensão que será paga às crianças e adolescentes, filhos de mulheres vítimas de feminicídio.
2: O direito à pensão é previsto por lei e a regulamentação vai permitir o início do pagamento de um salário mínimo por mês.
0: Tem direito à pensão os menores de 18 anos, cuja renda familiar por pessoa, ou seja, o valor da renda dividido entre os membros da família, seja igual ou inferior a um quarto do salário mínimo.
2: Além dos filhos biológicos, poderão receber o benefício enteados e menores de idade que estiverem sob guarda da vítima. Eles devem comprovar que eram dependentes econômicos dela.
0: Para a presidente do INSS, Ana Cristina Silveira, a pensão especial é uma forma de garantir os direitos dessas crianças e jovens até o início da vida adulta.
18: Quando a mulher é vítima desse crime, filhos ficam órfãos, famílias inteiras são destruídas e precisam reconstruir suas vidas depois da violência. Nenhuma política pública é capaz de reparar essa perda, mas o Estado tem o dever de proteger quem ficou e garantir condições mínimas de cuidado, dignidade e amparo.
2: Para solicitar a pensão, é necessário que o representante legal do menor apresente os documentos como RG e CPF, a inscrição no CAD único, além de um documento que comprove o crime de feminicídio, como inquérito policial ou denúncia do Ministério Público.
0: As famílias podem tirar dúvidas e receber apoio no processo nas unidades do INSS ou nos Centros de Referência de Assistência Social.
2: O Brasil registrou a menor taxa de desemprego para o trimestre encerrado em abril desde 2012.
0: Com o mercado de trabalho aquecido, o governo do Brasil oferece mais oportunidades de capacitação para os trabalhadores.
2: E anunciou esse mês investimentos para ampliar a oferta de cursos de qualificação profissional em todo o país.
0: Ao todo, vão participar da iniciativa 31 entidades conveniadas ao SINE, o Sistema Nacional de Emprego.
19: Serão 30 milhões de reais do Fundo de Amparo ao Trabalhador para fortalecer a oferta de cursos de qualificação profissional em 14 estados e 17 municípios. Os recursos serão destinados a entidades conveniadas ao Sistema Nacional de Emprego, o SINE. O valor será dividido em duas modalidades. 15 milhões de reais serão repassados segundo os critérios do índice sociodemográfico. Esse índice leva em conta a realidade de cada estado ou município, observando os locais que mais precisam, com população maior e mais necessitada. Os outros 15 milhões serão distribuídos segundo o Índice de Gestão Descentralizada, que observa se o ente federativo já executa ações de qualificação profissional. Bahia, Sergipe e Rio Grande do Sul estão entre os estados que vão vão receber mais recursos. O ministro do Trabalho e Emprego, Luiz Marinho, destacou que a ideia é apoiar locais com maior necessidade, mas também incentivar os que demonstraram capacidade de execução e entrega de cursos.
20: Nós temos muitas empresas com muitas vagas em aberto, que precisa preencher muitas vezes, adequando a qualificação, especialmente ao trabalhador e à trabalhadora, que às vezes uma dica de aperfeiçoamento, de agregar mais conhecimento, possa fazer a grande diferença na empregabilidade deles.
19: Segundo o Ministério do Trabalho e Emprego, o objetivo do repasse das verbas é que cada local amplie a oferta de cursos, segundo as necessidades específicas do mercado de trabalho, e com isso, mais pessoas sejam empregadas. Reportagem Márcia Fernandes.
2: O governo do Brasil lançou uma campanha nacional para incentivar a separação e a destinação adequada de resíduos sólidos.
0: Com a mensagem "O resíduo que você separa vira renda na mão de quem recebe", a campanha destaca a importância da separação do lixo dentro de casa e reforça o papel dos catadores na cadeia de reciclagem.
2: A ideia é reduzir impactos ambientais, diminuir o volume de resíduos enviados aos aterros sanitários e ampliar a geração de renda para trabalhadores do setor.
0: Essas foram as notícias do Governo do Brasil.
2: Uma realização da Secretaria de Comunicação Social da Presidência da República.
0: Com produção da empresa Brasil de Comunicação.
2: Fique agora com as notícias do Poder Judiciário e do Congresso Nacional. Boa noite, bom final de semana.
0: A gente volta segunda-feira. Boa noite.
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22: Plenário do STF deve retomar a análise da chamada uberização no mês de junho.
23: Tribunal de Justiça do Amazonas cediu encontro regional da magistratura Região Norte.
22: STJ aplica perspectiva de gênero para julgamento sobre ingresso de droga em presídio e mantém falta grave de preso.
23: Boa noite, eu sou Marcela Luiza.
22: E eu sou Walter Lima.
23: O presidente do Supremo Tribunal Federal, ministro Edson Fachin, marcou para junho a retomada do julgamento que vai definir regras para trabalho em aplicativo.
22: Os processos tratam da existência ou não de vínculo trabalhista entre motoristas e as plataformas digitais. Marcelo Della Libera.
24: A expectativa é que a Corte busque um equilíbrio entre os direitos previstos na Constituição e os novos modelos de prestação de serviços. O presidente do Supremo, ministro Edson Fachin, afirmou que a Corte está pronta para analisar a questão.
25: Nós fizemos audiências públicas, instruímos o processo, ouvimos os mais diversos setores interessados, tivemos também uma interlocução, um diálogo republicano importante com o parlamento e, mais uma vez, com entidades públicas e privadas, e chegou o momento agora de apresentar uma resposta para essas questões cruciais.
24: A decisão do STF poderá orientar milhares de ações judiciais em andamento no país sobre o tema.
23: A Justiça do Amazonas é o primeiro tribunal a sediar o encontro regional da magistratura Região Norte.
22: O evento ocorreu nesta sexta-feira e faz parte de uma iniciativa inédita do CNJ para fortalecer o diálogo entre os tribunais brasileiros. Vitória Vitor.
26: A abertura do encontro foi conduzida pelo presidente do Supremo Tribunal Federal e do Conselho Nacional de Justiça, ministro Edson Fachin, com foco na integração entre os tribunais da região e na discussão de políticas públicas para o fortalecimento do sistema de justiça. O encontro trouxe para o centro de debate temas ligados à tecnologia, inovação e às especificidades da Amazônia.
23: Mantida falta grave a preso que pediu a companheira para levar drogas ao presídio.
22: Nesse caso, o STJ aplicou a perspectiva de gênero para responsabilizar, não apenas a mulher. Fátima Uchoa.
27: A companheira do preso foi flagrada com maconha durante revista para ingresso no presídio. Ele declarou ser usuário e tê-la pressionado para levar a droga. Até então, o entendimento predominante no STJ afastava a responsabilização do apenado por falta de provas ou por considerar o ato apenas preparatório. Agora, a sexta turma do STJ manteve a falta grave contra o apenado por considerar que a conduta dele pode configurar participação no tráfico. Segundo o relator na sexta turma, ministro Rogério Schietti Cruz, punir sua mulher e não quem a induziu ou se beneficiaria da conduta reproduz seletividade punitiva e desigualdade de gênero.
23: Terminou hoje a 10ª edição da Semana da Conciliação Trabalhista.
22: Os trabalhadores puderam, de forma mais rápida, encerrar processos na Justiça. Larissa Batista.
3: Os dados parciais da 10ª Semana da Conciliação Trabalhista mostram uma arrecadação de mais de 1 bilhão e 500 milhões de reais. Foram realizadas mais de 82.600 audiências e cerca de 408 mil pessoas foram atendidas. Já o número de processos conciliados passou de 24 mil. A ação foi encerrada nesta sexta-feira de forma simbólica, no Tribunal Regional do Trabalho da 6ª Região, em Pernambuco.
23: Em ano eleitoral, ter acesso rápido à legislação é essencial para quem trabalha com as eleições.
22: Pensando nisso, o TSE lançou a versão digital 2026 do Código Eleitoral anotado. Estevam Furtado.
4: O material reúne leis eleitorais atualizadas, notas explicativas e decisões da Justiça Eleitoral. Está disponível gratuitamente no catálogo de publicações e na biblioteca digital do TSE. A versão em PDF traz recursos como busca rápida, sumário clicável e navegação interativa, facilitando a consulta de temas como pesquisa eleitoral, prestação de contas e inteligência artificial.
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23: Uma boa noite.
22: Bom fim de semana e até segunda-feira.
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6: Eu sou Paula Groba.
7: E eu sou Ricardo Nakaoka.
6: E estes são os destaques de hoje do Jornal do Senado, que começa agora.
7: Senadores da oposição apresentam proposta de jornada flexível em resposta à PEC sobre escala 6x1.
6: Avança projeto que amplia a validade de laudos para pessoas com deficiência.
7: Senado volta a analisar seguro rural com juros menores e mais acesso a crédito.
6: Boa noite.
7: Boa noite.
6: A proposta que reduz a jornada semanal de trabalho de 44 para 40 horas ganhou um novo capítulo no Senado. Em resposta à mudança sugerida pelo governo e já aprovada na Câmara, senadores da oposição apresentaram uma alternativa que prevê jornadas flexíveis.
7: Pelo novo texto, as jornadas seriam flexíveis, com pagamento proporcional à carga horária. Os detalhes com o repórter Alexandre Campos.
8: Pela proposta da oposição, as partes poderão decidir por uma jornada menor de 20 horas de trabalho por semana, por exemplo. O valor da hora trabalhada será proporcional ao salário mínimo nacional ou ao piso da categoria, calculado com base na jornada máxima de 44 horas. Primeiro signatário da proposta, o senador Rogério Marinho, do PL do Rio Grande do Norte, acredita que esse modelo de jornada flexível, além de não prejudicar os empresários e evitar riscos de demissão, dá ao trabalhador a liberdade de decidir como melhor utilizar o seu tempo.
9: É assim que acontece, por exemplo, nos Estados Unidos. E veja, preservando todos os direitos do trabalhador que estão contidos no artigo 7º da Constituição na sua proporcionalidade.
8: Para o senador Rogério Carvalho, do PT de Sergipe, a proposta da oposição, ao permitir uma jornada flexível, vai reduzir a renda do trabalhador.
10: 70% da população aprova a redução da jornada. E o que eles estão propondo é uma afronta a essa vontade, ou seja, é uma parte do parlamento de costas para a vontade popular.
8: A PEC que permite a flexibilização da jornada de trabalho está na Comissão de Constituição e Justiça.
6: Muitos alunos com altas habilidades acabam enfrentando desinteresse, isolamento e até abandono escolar por falta de acompanhamento adequado. Para mudar essa realidade, o Senado aprovou um projeto que cria uma política nacional voltada a estudantes com superdotação.
7: A proposta prevê identificação precoce, atendimento especializado e maior flexibilidade no ensino para garantir que esses talentos sejam desenvolvidos dentro das escolas. O texto segue agora para a sanção presidencial. Repórter Douglas Castilho.
11: Filho.
12: O texto garante que a identificação da condição de neurodesenvolvimento seja feita de forma pedagógica através de um estudo de caso escolar. A relatora senadora professora Dorinha Seabra, do União do Tocantins, destacou que a falta de preparo das escolas tem levado à exclusão de jovens e defendeu a estruturação do sistema público para o devido acolhimento.
13: Essa é uma forma de garantir e respeitar as diferenças para que elas não se tornem barreiras para que essas crianças e jovens permaneçam nas nossas escolas.
12: A senadora Mara Gabrilli, do PSD de São Paulo, ressaltou que um dos objetivos da medida é identificar a dupla excepcionalidade, que é a coexistência entre altas habilidades e alguma outra condição associada, como uma deficiência ou transtorno.
14: Precisamos de uma política pública que enxergue esses estudantes de forma integral e evite que tantos talentos continuem invisíveis dentro das escolas.
12: O projeto permite que despesas de capital para a implementação das medidas da Política Nacional para Estudantes com Altas Habilidades ou Superdotação poderão ser contempladas com recursos públicos do PAC. O texto vai à sanção presidencial.
27: E atualmente, pessoas com deficiência precisam renovar periodicamente laudos e avaliações para ter acesso a benefícios e políticas públicas, mas essa exigência pode mudar.
11: Avançou no Senado um projeto que amplia o prazo de validade dessas avaliações e reduz a necessidade de reavaliações frequentes. Repórter Márcio Maturana.
15: Indeterminado nos casos de deficiência permanente ou irreversível. 5 anos nos casos de deficiência reversível ou progressiva. Esses prazos de validade para a avaliação biopsicossocial de deficiência estão no projeto aprovado pela Comissão de Direitos Humanos, que agora segue para a votação final na Comissão de Assuntos Sociais. O relator da proposta, senador Flávio Arnes, do PSB do Paraná, criticou a frequência atual de avaliações.
16: Realmente, esse acesso a uma regularidade de avaliações, isso causa um transtorno gigantesco para as pessoas e para as famílias. Temos que ser menos burocráticos.
15: O autor do projeto, senador Alan Rick, do Republicanos do Acre, também destacou a atenção às famílias.
17: Imagine só o transtorno para a família, o custo disso, inclusive emocional para a família.
15: O projeto determina também que o prazo de validade da carteira de identificação da pessoa com transtorno do espectro autista, que hoje é de 5 anos, passe a ser de 10 anos para crianças e adolescentes sem necessidade de avaliação e indeterminado para quem tem mais de 18 anos.
27: Uma proposta que altera as regras do seguro rural vai voltar à análise dos senadores. O projeto foi modificado pela Câmara dos Deputados durante a votação e, por isso, retorna ao Senado.
11: O texto prevê taxas de juros menores e prioridade em operações de crédito. Repórter Pedro Pincer.
18: A proposta da senadora Tereza Cristina, do Progressistas de Mato Grosso do Sul, prevê taxas de juros menores e prioridade em operações de crédito rural amparadas pelo seguro rural. O projeto foi aprovado pela Câmara dos Deputados com mudanças, entre elas o detalhamento das cláusulas que permitem o uso do seguro rural como garantia em empréstimos rurais. Para o relator, senador Jaime Campos, do União de Mato Grosso, o seguro rural é fundamental para que os produtores do país possam enfrentar os prejuízos cada vez mais frequentes provocados pelas mudanças climáticas no campo.
28: Já teve gente que já replantou pela terceira vez soja aqui no Mato Grosso, lá que eu vi, que plantou apostando na chuva, a chuva veio, botou o cara, veio aquele solo de 45 graus, foi embora. Foi lá, deu outra replantada. Também não aconteceu. Já está na terceira.
18: O projeto trata também do fundo destinado à cobertura suplementar dos riscos do seguro rural, conhecido como Fundo Catástrofe. Previsto desde 2010, o mecanismo não chegou a ser implementado por falta de regulamentação e de aportes contínuos de recursos.
27: E o Brasil passa a ter a primeira Universidade Federal Indígena. A nova instituição, criada por lei sancionada pela Presidência da República, tem a missão de ampliar o acesso dos povos originários ao ensino superior e de unir a produção científica aos saberes tradicionais.
11: De acordo com a lei, a universidade poderá estabelecer processos seletivos próprios, que deverão ter percentual mínimo de seleção de candidatos indígenas. A reportagem é de Lana Dias.
29: A primeira Universidade Federal Indígena do Brasil
23: terá sede em Brasília e deve valorizar, preservar e difundir os saberes dos povos indígenas brasileiros e latino-americanos, além de promover a sustentabilidade socioambiental dos territórios. O relator da proposta, senador Eduardo Braga, do MDB do Amazonas, reforçou que a universidade contribui para o protagonismo das comunidades.
0: A criação da UNID constituirá mais um importante passo no papel de protagonismo que os povos indígenas têm exercido na formulação de políticas públicas voltada para suas realidades.
23: A universidade poderá estabelecer processos seletivos próprios, que deverão ter percentual mínimo de seleção de candidatos indígenas. Os cargos de reitor e vice-reitor deverão ser ocupados obrigatoriamente por docentes indígenas. Os primeiros serão nomeados pelo ministro da Educação, até que a UNIND tenha estatuto para organização própria. De início, a instituição atenderá 2.800 estudantes em 10 cursos de graduação.
11: Com edição de Paula Groba e trabalhos técnicos de João Lira, o Jornal do Senado fica por aqui. Acompanhe agora as notícias do Tribunal de Contas da União e da Câmara dos Deputados. Boa noite.
27: Boa noite e um bom fim de semana.
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2: O Tribunal de Contas da União fiscalizou os programas de transferência de renda no país, como o Auxílio Gás, o Bolsa Família e o Benefício de Prestação Continuada. Juntas, essas três ações movimentaram mais de 270 bilhões de reais em 2024. O trabalho identificou sobreposição de benefícios, falhas na gestão e dificuldades para atender famílias em situação de vulnerabilidade. Para o ministro relator do processo no TCU, Jorge Oliveira, o principal problema é a falta de coordenação entre União, estados e municípios.
3: Os programas das três esferas de governo operam muitas vezes sem integração de dados, sem mecanismos efetivos de coordenação e sem uma visão consolidada da Política Nacional de Transferência de Renda.
2: O tribunal determinou que o governo federal adote medidas para melhorar a integração entre programas e tornar a gestão mais eficiente. Saiba mais em tcu.gov.br.
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19: Deputados alteram regras de internação do adolescente usuário de drogas.
20: Câmara aprova mudanças no seguro rural para cobrir prejuízos no campo.
19: Plenário repercute a aprovação da proposta que reduz a jornada de trabalho.
20: Boa noite. José Ayrton Félix Cirilo, do PT do Ceará, acredita que a redução da jornada semanal de trabalho pode beneficiar especialmente as mulheres, por causa da sobrecarga de tarefas profissionais e domésticas. Ele acrescenta que a medida representa uma conquista na valorização dos direitos trabalhistas.
19: Denise Pessoa, do PT do Rio Grande do Sul, observa que avanços tecnológicos que aumentam a produtividade permitem jornadas de trabalho menores, sem prejuízo econômico. Ela cita experiências internacionais e afirma que a redução da carga horária amplia o bem-estar, o equilíbrio social e a eficiência no trabalho.
20: Ao destacar que o fim da escala 6x1 busca corrigir desigualdades históricas nas relações de trabalho, Gervásio Maia, do PCdoB da Paraíba, defende ainda mais políticas do governo federal voltadas à valorização do trabalhador. O deputado registra também a mobilização popular em torno do tema.
19: Reginaldo Lopes, do PT de Minas Gerais, cita estudos que relacionam o aumento da produtividade com a redução da carga horária de trabalho. O parlamentar alerta para o crescimento das doenças psicológicas por causa das escalas exaustivas.
20: Carlos Aratini, do PT de São Paulo, acusa a oposição de tentar barrar o fim da jornada 6x1 ao propor emendas consideradas radicais de última hora. O congressista lembra que o Partido Liberal tentou fixar um prazo de 10 anos para a transição da proposta.
19: Alfredinho, do PT de São Paulo, critica a bancada do PL por tentar confundir a população ao propor a jornada 4x3. De acordo com o deputado, o partido sempre se posicionou contra os direitos dos trabalhadores e a redução da escala de trabalho.
20: Rogério Correia, do PT de Minas Gerais, reforça que o Partido Liberal apresentou emendas à redução da jornada de trabalho que previam 10 anos de transição e o aumento da carga horária. Segundo o deputado, historicamente o PL favorece empresários com recursos públicos.
19: Érica Cocai, do PT do Distrito Federal, celebra os índices atuais de empregos e critica o que chamou de cinismo da oposição em relação à jornada de trabalho. Ela lembra que o PL assinou emendas que previam prazo de 10 anos para implementar a nova carga horária e para atrasar o processo de mudanças.
20: Para Tarcísio Mota, do PSOL do Rio de Janeiro, a oposição tentou manipular a opinião pública, mas a pressão popular forçou uma mudança no discurso conservador diante da necessária redução da jornada de trabalho. Ele reitera que o progresso social depende de leis que protejam o trabalhador contra a exploração.
19: Por outro lado, Kim Kataguiri, do Missão de São Paulo, critica o fim da escala 6x1 e afirma que mudanças constitucionais por si só não garantem alterações práticas nas condições de trabalho. De acordo com o parlamentar, a medida pode gerar efeitos diferentes dos esperados no mercado de trabalho.
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5: Agricultura.
20: A Câmara aprovou mudanças no seguro rural com uso de recursos do orçamento para cobrir prejuízos do produtor. O repórter Antônio Vital acompanhou a votação.
9: A Câmara dos Deputados aprovou o projeto que altera a legislação sobre seguro rural, que protege os produtores contra perdas provocadas por fenômenos climáticos, pragas e quedas do preço. Entre outras medidas, a proposta torna obrigatória a previsão de recursos do orçamento e a participação do governo federal no fundo que vai cobrir os pagamentos. Além disso, torna esse orçamento imune a corte de verbas. A proposta também define que o seguro rural é isento do pagamento de tributos federais, diretos ou indiretos. A obrigação foi criticada pelo deputado Kim Kataguiri, do Missão de São Paulo.
10: A gente já tem um orçamento que é 92% de despesas obrigatórias e cria-se aqui mais uma despesa obrigatória e aí a gente vai carimbar ainda mais despesas, por mais que haja feito acordo com o governo para que haja o limite, ainda assim nós estamos positivando, nós estamos colocando na lei que nós teremos uma despesa de caráter continuado obrigatório.
9: O projeto estabelece que o contrato de seguro rural passa a ser uma das garantias das operações de crédito, ou seja, condiciona benefícios do crédito rural, como juros menores e prazos maiores, à contratação de seguro rural pelo produtor. A proposta dá prazo máximo de 30 dias para que o produtor receba o prêmio pelos prejuízos sofridos. Para isso, os produtores terão que fornecer dados precisos sobre o tamanho da área e a data da colheita, para que a seguradora calcule o valor do prêmio. O projeto, que já tinha sido aprovado pelo Senado, recebeu parecer favorável do relator, deputado Pedro Lupion, do Republicanos do Paraná, coordenador da Frente Parlamentar da Agropecuária. De acordo com o relator, as mudanças são necessárias para aumentar o uso do seguro rural no país, que hoje cobre menos de 3% da área total da lavoura. Segundo ele, o projeto dá mais previsibilidade e segurança jurídica para o produtor rural. No plenário, o relator foi o deputado Arnaldo Jardim, do Cidadania de São Paulo.
21: Nós temos hoje uma baixa cobertura de seguro rural. Daquilo que é a área plantada no nosso Brasil, nesse instante a cobertura de seguro é apenas de 7,8%. Portanto, a tentativa aqui é fazer com que isso se amplie, dando mais segurança, dando mais estabilidade a todos que produzem e que possam cumprir a sua missão, assim como maior segurança jurídica.
9: O texto altera ainda a gestão do fundo, criado em 2010, que serve como garantia para os riscos do seguro rural. O fundo passa a contar com a participação, com direito a voto, das seguradoras, empresas da cadeia produtiva do agronegócio e cooperativas de produção agropecuária, na proporção do número de cotas adquiridas. O texto aprovado também retira da lei que trata do fundo o limite atual de R$4 bilhões relativo à participação do governo federal como cotista. O projeto que altera a legislação sobre seguro rural voltou para análise do Senado. Da Rádio Câmara de Brasília, Antônio Vital.
5: Meio Ambiente.
19: Os parlamentares aprovaram novas punições internacionais para o vazamento de óleo no mar. O repórter José Carlos Oliveira tem mais detalhes.
5: A Câmara dos Deputados aprovou a nova redação da Convenção Internacional sobre Responsabilidade Civil por danos causados por poluição por óleo. O Tratado da Organização Marítima Internacional existe desde 1969 em resposta ao vazamento de 120 mil toneladas de petróleo no litoral de França e Inglaterra 2 anos antes. Também criou o Fundo Internacional de Compensação por Danos Decorrentes da Poluição por Petróleo. O texto foi atualizado em 1992 e no ano 2000, com algumas alterações que vêm sendo gradativamente aprovadas pelos países membros da Organização das Nações Unidas, como explica o relator deputado Nilton Tato, do PT de São Paulo.
6: Tem uma nova convenção internacional que já tem mais de 140 países signatários e esse projeto de lei é para que o Brasil faça parte dessa nova convenção, que traz maiores responsabilidades para pessoas jurídicas e pessoas físicas que porventura sejam responsáveis de forma acidental ou de forma proposital pelo derramamento de óleo e de petróleo nos mares, aumentando inclusive a faixa de proteção do mar daquilo que está sob responsabilidade do Brasil.
5: Para mostrar a importância da medida, Nilton Tato citou o vazamento de mais de 5 mil toneladas de petróleo cru no litoral do Nordeste e do Sudeste do Brasil em 2019. Trata-se do maior desastre e crime ambiental já registrado no litoral do Brasil, ainda não inteiramente desvendado e com sérios impactos.

0: nos casos de acidente com poluição por derramamento de óleo. Outra mudança amplia a área considerada para a responsabilização civil dos poluidores. Antes, o limite era o de mar territorial, até 22 quilômetros da costa dos países. Agora, esse limite vai até a zona econômica exclusiva, situada até 370 quilômetros da costa. Da Rádio Câmara de Brasília, José Carlos Oliveira.
1: Transportes.
2: Os deputados aprovaram projeto que estabelece regras de segurança para motoristas profissionais. O texto foi aprovado pelas comissões da Câmara e agora será analisado pelo Senado. A repórter é Maria Neves.
3: A Comissão de Constituição e Justiça da Câmara aprovou o projeto do deputado Reginaldo Lopes, do PT de Minas Gerais, que estabelece quais devem ser os padrões de segurança e saúde de motoristas profissionais. Pelo texto, esses trabalhadores deverão seguir exclusivamente as especificações dos fabricantes dos veículos, em conformidade com a homologação da autoridade competente. De acordo com Reginaldo Lopes, a falta de clareza nas regras sobre padrões de segurança causam dificuldades para os motoristas profissionais que, diante de diferentes interpretações, não conseguem saber qual conduta devem seguir. O relator na Comissão de Constituição e Justiça, deputado Alex Manente, do Cidadania de São Paulo, concorda com o autor. Para Manente, a atual falta de clareza nas regras gera insegurança jurídica.
4: As faltas de clareza nas regras de padrões de segurança causam dificuldade para os motoristas profissionais que, diante de diversas interpretações que surgem no tema, não conseguem saber qual a conduta e regra que devem cumprir, o que muitas das vezes acabam por prejudicar os profissionais, como também as melhores práticas para a segurança quanto para a atividade. Para garantir tanto a segurança para a atividade, como também para a saúde dos motoristas, esse projeto de lei busca deixar claras regras para a atividade.
3: O relator na Comissão de Viação e Transportes, deputado Ricardo Aires, do Republicanos do Tocantins, também argumenta que a proposta contribui para a simplificação do ordenamento jurídico ao reduzir interpretações contraditórias e facilitar a atuação das autoridades. Ricardo Aires sustenta ainda que as especificações dos fabricantes são parâmetros fundamentados em padrões rigorosos de engenharia e segurança desenvolvidos e testados para garantir o desempenho adequado dos veículos e a proteção dos ocupantes. Da Rádio Câmara de Brasília, Maria Neves.
1: Justiça.
5: O plenário da Câmara aprovou regras para a internação de adolescentes, usuários ou dependentes de drogas. Vamos saber os detalhes com o repórter Antônio Vital.
6: A Câmara dos Deputados aprovou o projeto que permite a internação de adolescentes usuários de drogas em comunidades terapêuticas, instituições que acolhem dependentes químicos e muitas vezes são ligadas a igrejas. O projeto original, apresentado pelo deputado pastor Sargento Isidório, do Avante da Bahia, garantia aos pais ou responsáveis o direito de internar à força adolescentes com menos de 18 anos nesse tipo de estabelecimento. Segundo o autor da proposta, a internação é uma maneira de tirar os adolescentes do crime. Ele deu como exemplo a comunidade terapêutica que fundou no município de Candeias, na Bahia. Depois de muita discussão e críticas do PT e do PSOL no plenário, o texto final apresentado pelo relator, deputado Dr. Fernando Máximo, do PL de Rondônia, autoriza a internação voluntária, a pedido dos pais ou, na falta deles, a pedido de autoridade administrativa, desde que haja laudo médico que aponte a necessidade de internação para preservar a integridade física do adolescente. Nesses casos, a internação e a alta do adolescente devem ser comunicadas imediatamente ao Conselho Tutelar e ao Ministério Público. Hoje, o Conselho Nacional dos Direitos da Criança e do Adolescente, o CONANDA, proíbe a internação de crianças e adolescentes em comunidades terapêuticas. Resolução do CONANDA determina que esse atendimento deve ser feito pela Rede de Atenção Psicossocial do Sistema Único de Saúde, o SUS, preferencialmente nos Centros de Atenção Psicossocial Infanto-Juvenil, CAPS-I, ou nos Centros de Atenção Psicossocial Álcool e Drogas, CAPS-AD. Deputados do PSOL e do PT criticaram a possibilidade de internação em comunidades terapêuticas. Para a deputada Érica Cocai, do PT do Distrito Federal, não há comprovação de que esse tratamento seja eficaz.
7: Nós já fizemos várias inspeções em várias comunidades terapêuticas. Algumas não tinham atenção da saúde ali dentro. Apenas havia um processo de catequização. catequização, substituindo

0: A necessidade de termos um atendimento multidisciplinar. Nós temos inúmeros relatórios que indicam que as comunidades terapêuticas, em grande medida, provocam uma série de violações de direitos.
1: O relator, deputado Dr. Fernando Máximo, explicou o acordo que permitiu a aprovação da proposta.
2: Nós fizemos algumas alterações para que haja um consenso com o governo, com a esquerda, e eles pediram para a gente tirar, por exemplo, internação compulsória. Essa internação agora vai ser voluntária, o jovem adolescente querendo, ou quando os pais quiserem que ele seja internado, ou por determinação judicial, ou por algum laudo médico mostrando que aquela criança precisa ficar internada.
1: O projeto aprovado obriga que o adolescente acolhido nessas instituições frequente aulas de educação básica. A exceção é para casos de adolescentes ameaçados por facções criminosas. Também obriga que essas instituições possuam equipe técnica multiprofissional nas áreas de saúde e assistência social, além de estrutura com aspecto residencial, áreas de lazer, esportes, espaços culturais e salas de aula. O projeto que permite a internação de adolescentes, usuários ou dependentes de drogas em comunidades terapêuticas seguiu para análise do Senado. Da Rádio Câmara de Brasília, com informações de Daniela Lessa, Antônio Vital.
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4: Presidência.
5: Inteligência artificial e mudanças nas regras para microempreendedores individuais, temas em análise na Câmara, foram destacados pelo presidente da Casa, deputado Hugo Mota. A reportagem é de Luiz Gustavo Xavier.
6: O presidente da Câmara, Hugo Mota, afirmou que vai trabalhar para que a comissão especial que debate a regulamentação da inteligência artificial no país vote o texto até o dia 9 de junho e para que a proposta vá ao plenário até o final do mês de junho. Mota deu declaração no evento Brasil Tech Summit, que debateu os avanços e os desafios da economia digital. O presidente defendeu um marco regulatório que possa aliar liberdade econômica, política e de expressão com a responsabilidade de quem atua nesse meio. Segundo ele, não há mais espaço para distorcer a regulamentação digital e chamar essa responsabilização de censura.
7: Porque se fazia muito uma dicotomia que liberdade e responsabilidade não poderiam andar juntas. E hoje eu penso que todos se conscientizam que é possível sim aliar a liberdade econômica, não é? Aliar a liberdade política, a liberdade de opinião, a um tipo também de responsabilização sobre quem está atuando nesse meio. É esse o papel que nós parlamentares temos que cumprir, andando numa linha muito tênue de não desequilibrar para nenhum dos lados.
6: Outra pauta que está em discussão na Câmara é o que aumenta o faturamento das MEIs. O presidente afirmou que é preciso analisar o impacto fiscal de eventuais mudanças no faturamento dos microempreendedores individuais. Segundo ele, o texto já aprovado pelo Senado está em análise pela comissão especial criada para debater o tema. Os senadores aprovaram o limite de R$ 130 mil reais anuais e a contratação de até 2 funcionários. Atualmente, para ser enquadrado como MEI, o faturamento da empresa deve ser de até R$ 81 mil reais e é permitida a contratação de apenas 1 funcionário. Para a Mota, antes de votar, é preciso avaliar se as contas públicas toleram tal mudança.
7: Nós vamos entender primeiro a questão do impacto fiscal, por isso o diálogo com o governo, para que a gente possa fazer uma proposta que as contas públicas suportem. Eu digo sempre que papel em branco suporta que você escreva tudo. Nós temos que fazer o diálogo e a construção política para que aquilo que seja aprovado seja na prática efetivado e venha a se tornar, de fato, uma melhora para todas essas empresas, milhões de empresas no Brasil.
6: Em relação ao projeto de lei encaminhado pelo Executivo com urgência constitucional, que trata do detalhamento da redução da jornada de trabalho, Mota afirmou que ainda não há um cronograma para votar o texto. Ele afirmou que vai aguardar a aprovação pelo Senado da PEC 6x1. O parlamentar disse ainda que acredita que os senadores darão celeridade à proposta. Da Rádio Câmara de Brasília, Luiz Gustavo Xavier.
4: Termina agora o jornal Câmara dos Deputados, produzido pela Rádio Câmara. O programa teve trabalhos técnicos de Wellington Teles e a apresentação de Luciana Vieira e Val Monteiro. Boa noite.
5: A Voz do Brasil volta na segunda-feira. Uma boa noite para você e um bom fim de semana.
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1: O distrito de Souzas é hoje uma espécie de paraíso verde, onde se come bem, se diverte idem e se conhece cenários bucólicos, muitos dos tempos áureos do café. Sua fundação se mistura à Fundação de Campinas. Consta que em 1776, muitos moradores da cidade quiseram conhecer as terras que margeavam o rio Atibaia. Ficaram maravilhados com a riqueza ainda virgem da flora da Mata Atlântica. A fauna dava morada à onça-pintada, onça-parda, a macacos, bugios, veados, coatis, tatus, capivaras, ouriços, pacas e lagartos, entre muitos, muitos outros animais. A primeira tarefa desses aventureiros foi construir uma ponte de madeira para a travessia do rio, onde hoje está a Praça São Sebastião. O Arraial de Souzas começou ali. O nome vem do brigadeiro Luiz Antônio de Souza, dono das terras entre os rios Atibaia e Jaguari. Ele fora agraciado pela coroa portuguesa com uma grande sesmaria. Depois veio a capela de São Sebastião e a atividade agrícola se desenvolveu com a cana-de-açúcar e seus engenhos. No começo do século XX, a zona urbana de Souzas contava com 2 mil pessoas e a rural com 25 mil, a maioria formada por imigrantes italianos, todos envolvidos com a cultura do café, muito forte na região até 1930. Dois feitos marcam o ano de 1894, a fundação da Sociedade Italiana e do pequeno cemitério. 2 anos depois é a vez da instalação da linha férrea ligando Campinas a Cabras, passando por Souzas. No distrito estão também o antigo sanatório e hoje o serviço de saúde Dr. Cândido Ferreira e a sede de campo do Clube Regatas, ambos fundados em 1918. Já o Clube Recreativo Souzense foi inaugurado pela família Diomete em 1936. Há muito mais, é claro, mas isso fica por sua conta descobrir. Leve sua bicicleta. Este foi o Minuto da Memória Campineira, produção e apresentação de Celso Bodstein e realização da Rádio Educativa e Academia Campinense de Letras.
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